0: Jesus. Isso é viver em Cristo. Ele estava em Cristo porque era parte do que Cristo era e fazia. Jesus inclui, então, Pedro nos seus planos. Nesse texto de 2 Coríntios, aprendemos sobre outro nível de relacionamento com Jesus que se refere à motivação para o ministério. Paulo afirmou que somos embaixadores de Cristo ou para Cristo, o que nos leva à questão da motivação. Qual foi sua motivação quando você convidou Jesus para entrar na sua vida e fazer parte dos seus planos? Paulo escreveu que o amor de Cristo nos constrange. O amor de Cristo me constrange. Eu vejo da seguinte maneira: depois que Jesus Cristo reconciliou você com Deus, você não deve mais viver para si mesmo, mas para Ele. É por isso que Paulo dizia que tudo o que ele fazia era para Jesus Cristo. Podemos resumir os níveis do relacionamento do ministro, e quando Paulo fala em ministro, refere-se a todos os crentes, e não apenas aos líderes da igreja desta maneira, por meio de Cristo, em Cristo e para Cristo. Leia os 6 primeiros capítulos da segunda carta aos Coríntios para descobrir o que Paulo falou sobre a transparência do ministro. Primeiro, Paulo diz que o ministro tem um grande tesouro vivendo em seu corpo e que esse tesouro é Cristo. Quando o ministro se reconciliou com Deus através de Cristo, também passou a conhecer Jesus Cristo e, neste processo de conhecer Jesus, é transformado à semelhança de Cristo. Quando isso acontece, ele recebe o grande tesouro de Cristo em seu vaso terreno, ou seja, em seu vaso de barro, como Paulo se refere. O ministério para o qual esse vaso foi chamado consiste em mostrar ao mundo de maneira transparente o Cristo que habita nele e com quem ele está se parecendo cada vez mais. Para que isso aconteça, o Senhor permite que esse vaso sofra uma certa pressão externa. No capítulo 6 de 2 Coríntios, Paulo se refere várias vezes a essas provações e testes pelos quais o ministro passa. Mas o que Paulo destaca quando se refere às tribulações é que existe um grande tesouro neste vaso de barro. E quando o mundo olha para o crente, acha que ele não passa de um simples vaso como todos os outros. Deus quer que o mundo saiba que este vaso é diferente, que tem um tesouro vivendo nele. Como saber que há um tesouro neste vaso se não houver certa pressão externa sobre ele? Com Jesus vivendo dentro dele, o ministro tem condições de responder a estas pressões. Aí então as pessoas olham para ele e dizem: veja como ele está reagindo àqueles problemas. Olha como ele está respondendo às pressões pelas quais está passando. Deve haver algo diferente naquele vaso que o faz responder dessa maneira. Paulo diz que este é o ministério que Cristo nos confiou. Lendo esta carta, percebemos que Paulo não diz nada sobre metodologia nem sobre estratégia. Ele não diz nada sobre montar um sermão brilhante, por exemplo. Ele também não fala de tudo aquilo que ouvimos em nossos seminários. Paulo não ensinou teologia nem falou sobre o grego ou o hebraico. Para Paulo, o ministério consiste em ser como Cristo e ser transparente para evidenciar esta semelhança. No capítulo 6, Paulo exemplificou o que acabamos de falar. Neste capítulo, Paulo diz que provaremos que somos ministros de Deus. Ele escreveu: e em muita perseverança, em sofrimentos, privações e tristezas, em açoites, prisões e tumultos, em trabalhos árduos, noites sem dormir e jejuns, em pureza, conhecimento, paciência e bondade. Observe como Paulo usa a preposição em, mas logo ele muda para a preposição no Espírito Santo e no amor sincero, na palavra da verdade e no poder de Deus. Depois ele muda para por honra e por desonra, por difamação e por boa fama, tidos por enganadores sendo verdadeiros, como desconhecidos apesar de bem conhecidos, como morrendo, mas eis que vivemos, espancados, mas não mortos, entristecidos, mas sempre alegres, pobres, mas enriquecendo a muitos outros, nada tendo, mas possuindo tudo. Primeiro, Deus permite que o vasinho passe por uma tempestade. Essa tempestade consiste nas aflições, necessidades, tumultos, açoites e prisões. Nesta passagem, Paulo descreveu sua própria experiência como missionário e todas as pressões pelas quais passou. É o vaso de barro. O vaso de barro de Paulo sofreu muita pressão externa, podemos dizer. Podemos dar o nome a esse vaso de barro de Paulo, né? O vaso barro Paulo sofreu muita pressão externa. Mas como ele respondeu a tudo isso? Em pureza, conhecimento, paciência e bondade. Como é possível responder às pressões da vida desta maneira? Paulo então descreveu o seu recurso espiritual que permitiu que, como ministro, ele respondesse às provações exatamente daquela maneira. Os recursos espirituais de Paulo eram o Espírito Santo, amor genuíno, amor puro, que também é o Espírito Santo, palavra de verdade, as Escrituras, Deus falando através dele, dando a capacidade de responder, o poder de Deus, a armadura da justiça nas mãos. O que Paulo estava dizendo era, eu sou apenas um vaso de barro, todo ministro é um vaso de barro, mas alguns estão mais rachados que outros. O mundo pode começar a dizer que por sua causa e como resultado do seu ministério, coisas grandes têm acontecido. Mas o Senhor quer que você entenda que você não passa de um vaso de barro. É por isso que Ele permite essas lutas, essas pressões contra você. Ao mesmo tempo, Deus também dá os recursos para que você responda às provações e aos problemas. O resultado disso é um ministério verdadeiro, o ministério que Deus quer para todo crente. E é assim que Deus quer que mostremos Jesus Cristo ao mundo. Jesus também falou algo muito semelhante quando contou a parábola das duas casas, uma ao lado da outra. Elas pareciam iguais. Não dava para dizer qual das duas estava fundamentada na rocha, até que veio a chuva. Nesta hora descobrimos a diferença entre as duas casas. Uma caiu porque não estava firmada sobre a rocha e não resistiu à tempestade. E a outra, como estava sobre a rocha, ficou firme. Essa era a diferença entre as duas casas. Isso torna a chamada teologia da prosperidade impossível. Se Deus quisesse que o povo fosse sempre próspero, não haveria como mostrar este tesouro nesses potes de barro. Paulo destaca a luta dos crentes diante das tempestades da vida e diz que esse é o ministério que lhes foi entregue. Neste mesmo contexto, Paulo também falou da resistência do ministro. Ouça a descrição de Paulo da sua própria experiência. Em resposta a algumas pessoas de Corinto, que se diziam credenciadas para o ministério e que acusavam Paulo de não o ser, ele escreveu assim: são eles servos de Cristo? Estou fora de mim para falar dessa forma. Eu, ainda mais, trabalhei muito mais, fui encarcerado mais vezes, fui açoitado mais severamente e exposto à morte repetidas vezes. 5 vezes recebi dos judeus 39 açoites. 3 vezes fui golpeado com varas, 1 vez apedrejado. 3 vezes sofri naufrágio. Passei 1 noite e 1 dia exposto à fúria do mar. Estive continuadamente viajando de uma parte para outra. Enfrentei perigo nos rios, perigos de assaltantes, perigos dos meus compatriotas, perigos no deserto, perigos no mar e perigos dos falsos irmãos. Trabalhei arduamente, muitas vezes fiquei sem dormir, passei fome e sede, muitas vezes fiquei em jejum, suportei frio e nudez. Isso sim é tempestade, hein? Uau! Paulo passou por muitas lutas, mas através de todas essas lutas, ele provou ser um ministro de Deus. Deus nos deu os recursos para respondermos às lutas da vida. Quando recorremos a esses recursos em resposta às lutas da vida, exercemos nosso ministério, porque as pessoas estão nos observando e veem Cristo através dos nossos vasos de barro. E quando isso acontece, elas acabam descobrindo o tesouro dentro de nós, que é Cristo Jesus. Paulo começou falando da transformação do ministro, depois falou da transparência dele. Mas não se engane, este é o autêntico ministério que foi entregue a todo crente. Este ministério não tem nada a ver com pregação, igrejas grandes, encontros e multidões, rol de membros, nem com estratégias para fazer com que mais pessoas venham se sentar nos bancos da nossa igreja. Paulo estava definindo o ministério autêntico e não falando de todos estes esquemas religiosos. Ficamos por aqui hoje, mas não perca o próximo programa. Até lá.
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2: À espera. Às vezes esperamos demais para dizer palavras de perdão. Às vezes esperamos demais para expressar gratidão. Às vezes esperamos demais para dar uma palavra de ânimo. Às vezes esperamos demais para oferecer consolo. Às vezes esperamos demais para estender a mão a quem precisa. Às vezes esperamos demais para dar amor. Às vezes esperamos demais para abrir o coração. Às vezes esperamos demais para deixar Deus operar. Deus também está esperando que paremos de esperar.

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1: 21:18.
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se andarmos na luz, como Ele na luz está, temos comunhão uns com os outros, e o sangue de Jesus, seu Filho, nos purifica de todo pecado. 1 João 1:7.

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5: Porquanto o Senhor teu Deus é Deus misericordioso e não te desamparará. Deuteronômio 4:31. Sonhei com Deus. Sonhei que Deus falou comigo dizendo: meu filho, eu estou aqui e sei o que pensas. E eu disse: então responde-me, Senhor, porque existem pessoas tão infelizes no mundo? Deus respondeu: se apressam em crescer e depois desejam ser crianças novamente. Perdem sua saúde para ganhar dinheiro, em seguida perdem o dinheiro para recuperar sua saúde. Pensam ansiosamente sobre o futuro e se esquecem de viver o presente, de tal forma que não vivem nem o presente nem o futuro. Vivem suas vidas como se nunca fossem morrer e morrem como se nunca tivessem vivido. Então perguntei: que lições de vida o Senhor quer que aprendam? E ele respondeu: que uma pessoa rica não é aquela que tem o máximo, mas sim a que precisa do mínimo. E que de nada vale o homem ganhar o mundo inteiro e perder a sua alma. E aprendam que eu estou aqui sempre.
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0: Bom dia, gente. Muito bom dia. Bom dia mesmo. A doce graça de nosso Senhor Jesus Cristo para o teu coração, para você, nesta manhã, você que nos acompanha no dia a dia, você que nos acompanha pela primeira vez, que você seja muito bem-vindo aqui. Muito obrigado pelo carinho da tua audiência, obrigado por estar conosco. São 9 horas e 32 minutos agora, 9h32, entrando no seu lar, através do seu tablet, através do seu smartphone, através da sua Alexa, através do seu computador pessoal, o programa Manhã com Deus. O programa Manhã com Deus é transmitido pela rádio melodia.net, uma rádio que está há 20 anos no ar, com o único intuito de louvar e engrandecer ao Rei Jesus Cristo. Perdão, gente. O bicho do Han tá pegando por aqui. Tá bom? Mas Deus abençoe a todos. Obrigado por estar conosco. Programa Manhã com Deus. Nós rodamos louvores, né? O seu áudio através do WhatsApp 47992685364. E a reflexão com a irmã Margarete e a sua participação, assim como você desejar, tá bem? Muito bom dia, está no ar, Manhã com Deus, nosso velho e tradicional bom dia, bom dia.
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Você pode interagir comigo aqui no estúdio através do WhatsApp 47992685364. Rubens, repete mais devagar, Rubens. Eu repito, sim, claro. É, código de área 47992685364. Você pode enviar o seu áudio e a gente solta no ar, tá bem? Muito bom dia, muito grato mais uma vez. É, a nossa primeira canção de hoje, nosso primeiro louvor é Nelson Ned, que canta ao único. Só ele é digno, só ele é o único digno de receber toda a honra e toda a glória. É isso que a gente faz aqui. O Senhor Jesus Cristo canta Nelson Ned. Está no ar o Manhã com Deus. Bom dia. Good morning.

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2: É, diga pra ela, Alexa, radiomelodia.net. Ela abre tocando a nossa programação. 24 horas no ar, louvando e engrandecendo ao Rei Jesus Cristo, pois só Ele é digno de toda a honra e toda a glória. Está conosco nesta manhã, o Cacá. Cacá ali da Ofir Móveis Planejados. Bom dia, estamos ligados aqui, eu e o Leandro. Bom dia, Leandro, aquele abraço, querido. Se puder, toca esse louvor de Marco Antônio. O nome da canção é Pra Você Também. Pra você também, viu, Cacá? Bacana aí. Obrigado por estar conosco, Deus abençoe. Em nome de Nosso Senhor e Salvador Jesus Cristo. Eu vou rodar essa canção e na sequência eu já quero oferecer a próxima canção para Judite lá de Biguaçu, viu, Judite? Você gostou muito da canção, até pediu para eu mandar para você, né? Eu mandei. Salmos de Davi com os Atalaias. Aí depois, então, continuando a programação, nós vamos ouvir a irmã Margarete, que... A irmã Margarete brigando ali com a Laika. Ela subiu pro estúdio e a Laika subiu junto. Tá ali na porta querendo entrar aqui pro estúdio. Quem conhece aqui, né, sabe que o vidro é transparente e a Laika tá ali querendo entrar. E ela tá ali ameaçando a Laika, dizendo desce. E ela não quer descer nem a pau, tem que levar pela mão lá embaixo. Vamos de música então, gente. 9 horas e 42 minutos agora, 9h42. Canta, sabe quem? É Marco Antônio, pra você também, viu? É pra você, Cacá, e pro Leandro. Marco Antônio cantando aqui na Melodia. Programa Manhã com Deus, Melodia, você e eu. Um caso de amor em Cristo, graças a Deus.

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1: Graças ao bom Deus. 9:49, 9:49, esse é o programa Manhã com Deus, no celular, através do seu computador, através do seu smartphone, seu tablet, seu celular. Gente, e ontem, essa semana eu estava pensando em algo assim bacana, né? Como mudou as coisas, né? Eu estava lembrando de quando eu era jovem, eu era metido DJ, eu alegrava os domingos à tarde, as tardes dançantes da rapaziada naquela época, metido DJ, né? E um DJ daquela época tinha que ser bom, hein? Era tudo no bolachão, era tudo, né? Meu Deus, meu sonho de consumo era ter um Walkman, né? Quem é do tempo do Walkman, levanta o dedo. Um Walkman amarelo, rapaz, do tamanho de uma Bíblia, pendurado na cintura, com fone de ouvido, se achava, né? Fita enrolava, meu Deus. Tristeza, o dia mais triste da rapaziada daquela época era o dia que aquela fita que tinha a melhor música, aquela música que ele mais gostava, trancava e enrolava tudo ali no cabeçote, né, Margarida? Era uma tristeza. Aí o Rubão aprendeu a emendar a fita. Meu Deus, que alegria. A fita remendava. Mas daí a música ficava pela metade, né? Rádio, radinho de pilha. A pilha acabava, acabou o radinho, né? Hoje em dia, você sai daqui de Itajaí, vai de Itajaí até lá na terra do Cacá. É Mossoró ou Cacá? Mossoró? Não sei se é Mossoró. Vai até lá na terra do Cacá, lá onde o vento faz a curva, né? Escutando uma emissora de rádio, escutando música, sem repetir uma, independente de ter disco, de ter fita, de ter pendrive, né? Você tem Spotify, você tem rádios online, né? Eu e a irmã Margareta fizemos há 2 anos atrás uma viagem para a Serra Gaúcha e durante toda a viagem a gente ouviu a melodia, né? E eu fico fascinado de saber que lá do outro lado do oceano tem gente nos ouvindo. Por quê? Porque é promessa de Deus, né? E quando eu penso nisso, eu penso também que a Bíblia diz, né, que no final dos tempos a ciência e o conhecimento se multiplicariam. E como se multiplicou o conhecimento, a ciência, né, tanto do bem quanto do mal, né, gente? Quantos golpes a gente está... todo dia surge uma dúzia de novos golpes, né? E quantas pessoas já caíram em golpe, né? Então, a gente tem que tomar muito cuidado, né? Um olho no peixe e outro no gato, né? Porque senão a gente é levado. Toda a benfeitoria traz as suas mazelas, né? O progresso de uma cidade é uma coisa boa, né? Mas como é bom aquele cantinho que está sempre na mesma, né? Quem é que não gosta de um sítio que parece que lá o tempo não passa? Na cidade é aquela correria, né? E acidentes todos os dias, uma muvuca, buzinaço, carro de som fazendo propaganda, passando na frente da sua casa, te acordando 8:50 da madrugada, né, Cacá? Mas é assim, né? Esse é o preço da modernidade. O homem moderno tem muitos problemas dele e problemas que os outros trazem para ele. Então a gente tem que se guardar. E quando eu penso nisso, eu lembro, quem cuida de mim? Deus cuida de mim. Vamos ouvir essa canção e depois então nós vamos ouvir a irmã Margarete com uma reflexão para hoje. Lembrando também, né, que isso trouxe a liberdade da comunicação. Estamos aqui, ó, né, eu e a irmã Margarete dentro de um estúdio, falando para algumas pessoas, né, não são centenas de milhares de pessoas, como dizia um cidadão alguns tempos atrás, né? Centenas de milhares de pessoas nos ouvindo pela internet. Não, isso não é verdade. Estamos disponíveis para todo o universo. Quem desejar nos acompanhar, nos acompanha, né? Mas não que todo o universo está conectado conosco. Estamos conectados, disponíveis para todo o universo. Isso é uma verdade. Agora, dizer que tem centenas de milhares de pessoas nos acompanhando, não, né? Mas, e nós A gente faz frente, Margareth, com as rádios FM, porque nós temos audiência, temos quem nos ouve. Nós não estamos aqui jogando palavras ao vento, amém? Vamos ouvir a canção, que a Margareth já tá aqui me dando umas cutucadas, fazendo assim, batendo assim no pulso, ó, hora, eu tenho horário, né? Então vamos ouvir. Deus cuida de mim, Deus cuida de ti, Margot.
2: Glória a Deus.
1: Pronto, dá o glória a Deus aí no microfone.
2: Glória a Deus.
1: Então vamos ouvir e depois você fala, tá bem? Benção.

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1: Graças a Deus. Obrigado, Cacá. É Pernambuco, né, Cacá? Pernambuco, Cacá disse aqui. Não é Mossoró, não. Mossoró é a terra do sal, né? Mossoró é a terra do sal. Pelo que eu sei. Mas, sem mais delongas, chegado o momento da reflexão. Irmã Margareta tem só 30 minutos para falar. Né? Depois tem que correr e preparar o almoço, senão o Rubão fica com fome. Ei, momento da reflexão. Deixa eu te usar. Bom dia.
2: Bom dia, Rubens.
1: Bom dia.
2: Bom dia.
1: Good morning.
2: Good morning.
1: Buenos dias.
2: Buenos dias.
1: É? Vai lá, deixa eu te usar.
2: Amém. Glória a Deus. Bom dia a todos. A paz do nosso Senhor e Salvador Jesus Cristo. E mais um dia, né? Para estarmos aqui adorando o nosso Salvador, nosso Senhor. E eu já estava por aqui me alegrando com esse louvor que Deus cuida de mim. E eu me alegro, queridos, porque eu sei que Deus tem cuidado. As adversidades vêm, mas Deus cuida. Vem para todos, vem para mim, vem para você, mas o mais importante é nós estarmos firmados na rocha que é Cristo. Então vamos nesse dia nos despertar, adorar o nosso Criador, dar a Ele toda a honra, toda a glória, toda a nossa adoração, porque Ele tem cuidado, sim, de nós. E eu quero já, né, dizer que você que está conosco pela primeira vez, seja bem-vindo e você é convidado a participar, né? Sim, fazer parte, ir às nações conosco. Você pode me perguntar, mas como, irmã Margareta, você estando aí adorando a Deus, louvando a Ele, reconhecendo Ele Senhor da sua vida, orando e intercedendo por nós, pelas vidas, você já é um contribuinte no reino, queridos. E Deus, Ele conhece, Ele vê o meu e o teu coração, e Ele quer habitar no nosso coração, Ele quer fazer morada, Ele quer nos instruir, né? Nos ensinar, nos capacitar para a obra que Ele tem para nós. Porque foi Ele que nos chamou, foi Ele que te chamou. Então, não olhe para os obstáculos que estão à sua frente, não, mas olhe para Cristo. Deixe Ele ser o primeiro na sua vida. Adore, glorifique, exalte e também se renda a Ele. Eu quero ler uma passagem, queridos, que está aqui em Lucas 21, do 1 ao 4, que fala da oferta da viúva pobre. E com certeza que nesse dia Deus tem instruções para o nosso coração. E olhando ele, viu os ricos lançarem as suas ofertas na arca do tesouro. E viu também uma pobre viúva lançar ali duas pequenas moedas. E disse: em verdade vos digo que lançou mais do que todos esta pobre viúva. Porque todos aqueles depositaram para as ofertas de Deus do que lhes sobejava. Mas esta da sua pobreza deitou todo o sustento que tinha. Todo o sustento que tinha. Nesta manhã, queridos, Eu quero estar falando um pouquinho de generosidade. Aqui em Lucas 6:38 nos diz: dai, dar-se-vos-á. Boa medida, recalcada, sacudida, transbordante, generosamente vos darão. A generosidade, queridos, é o caminho da prosperidade. Da prosperidade. Quando você abre a mão para ajudar o necessitado, você está fazendo uma semeadura. Assim como fez essa viúva pobre, a Bíblia diz: a alma generosa prosperará. Diz ainda: quem dá liberalmente, ainda se lhe acrescentará mais e mais. A palavra de Deus afirma: quem se compadece do pobre, o Senhor ao Senhor empresta, e este lhe paga o seu benefício. Deus diz que o generoso será abençoado. O salmista Davi, ele escreve assim: bem-aventurado que acode ao necessitado, porque o Senhor o livra no dia do mal. O Senhor o protege, preserva-lhe a vida e faz feliz na terra. Não entrega a descrição dos seus inimigos. O Senhor o assiste no leito da enfermidade. A semente que multiplica não é a que você come, mas a que você semeia. Semeie, ainda que com lágrimas, na certeza de que você voltará com alegria, trazendo abundantes feixes. Você é uma pessoa generosa? Faça essa pergunta para você mesmo e deixa com que o Espírito Santo de Deus fale ao teu coração. Então, qual foi a última vez que você ajudou alguém? Comece hoje, querido, a demonstrar a sua generosidade. E prepare-se para as maravilhas de Deus em sua vida. Muitas vezes a gente tem dificuldade, querido. No mundo que vivemos hoje, nós temos dificuldades, às vezes, de ajudar alguém, de ser generosos. Mas eu quero te dizer: faça de todo o teu coração como ao Senhor. Aquilo que você quer que façam por você, faça por alguém. Seja generoso. Sim. Porque quando nós, queridos, abrimos mãos, né, dos nossos direitos, muitas vezes, para ajudar um necessitado, é ali que Deus vê. Sim, mas faça uma semeadura, queridos, sem pensar, sem querer, sem esperar a recompensa, o que eu vou ganhar. Não, faça de todo o teu coração como ao Senhor. Faça com amor, com gratidão. Faça. Se está ao seu alcance, faça. Glória a Deus. Sim, queridos. Porque Deus há de recompensar. Sim. Porque nós podemos ver na Bíblia, querido, que a generosidade é um reflexo direto do amor de Deus. E não se limita a bens materiais. Se você é generoso, saiba que é Deus que tem colocado ao seu coração. Não é porque você é bonzinho, não. Mas foi Deus que colocou essa marca no seu coração. Então não se esqueça que a generosidade é para aqueles que procuram amar ao Senhor, honrar a Ele, agradar a Ele. Então faça uma entrega da sua vida ao Senhor. Pratique essa generosidade. Deixa Deus fluir isso no seu coração, reconhecendo que tudo que nós possuímos vem do nosso Criador, queridos. Vem do nosso Criador. Deus ama quem dá com alegria. Porque o valor, querido, não está na quantidade, mas na disposição do coração. Sim, dar com alegria. Isso faz toda a diferença. Aquela viúva, com certeza que ela deu com alegria. Ela deu tudo o que tinha e não pensou, né? Não pensou, queridos. Mas Deus é aquele que ama o que dá com alegria. Dê com alegria. Se você tiver que fazer algo hoje, mesmo que seja difícil para você, mas faça com alegria como ao Senhor, porque o Senhor tem feito tudo para que nós viva com alegria. Ele faz, querido, quando nós colocamos a nossa fé nele, a nossa obediência, a nossa gratidão. Então saiba, tenha certeza que o Senhor é aquele que nos provê os recursos. Sim, os recursos vêm dele, ele nos abençoa para que nós tenhamos para abençoar. Nós somos apenas, queridos, administradores dos recursos que Deus nos concede. Não somos o dono desses recursos. Não. O Senhor nos dá para nós administrar. E Ele tem alegria, queridos, em abençoar. Um coração alegre. Cada um dê conforme determinou em seu coração, não com tristeza ou por necessidade, pois Deus ama quem dá com alegria. Sim, está aqui em 2 Coríntios 9, 7. O Senhor, Ele ama quem dá com alegria. Então, se você tem para abençoar, para dar alguém, seja uma palavra, seja o que for, queridos, seja uma necessidade material, faça com alegria, porque o Senhor ama. E você sentirá essa alegria. Porque quem é generoso, querido, será abençoado, pois reparte o seu pão com o pobre. Quantas vezes nós fechamos o nosso coração para alguém que pede um pão? Às vezes não pede muito, pede algo para matar a sua fome naquele momento. Aleluia. E eu tenho pedido ao Senhor que me leve, né, a ser, querido, generosa. Sim, porque isso alegra o coração de Deus. Quando nós damos com alegria e não com tristeza. Nós conhecemos, queridos, a graça do nosso Senhor, do nosso Salvador Jesus Cristo, que sendo rico, tornou-se pobre por amor a mim e a você, para que por meio da pobreza dele, eu e você, se tornasse ricos. Aqui em 2 Coríntios 8, 9 nos diz: pois vocês conhecem a graça do nosso Senhor Jesus Cristo, que sendo rico tornou-se pobre por amor a vocês, para que por meio da pobreza dele vocês se tornassem ricos. Nós somos ricos, queridos, temos a graça, o amor, a misericórdia de Deus. Sim, então podemos e devemos sermos gratos, sermos generosos, sim. Porque a generosidade, queridos, é o caminho da prosperidade. Você quer ter alegria, quer ter paz, quer ter gratidão, peça ao Senhor, peça. Para te ajudar, para te capacitar a ser generoso. E devemos fazer sim, com amor e gratidão ao Senhor. Devemos querer, né, termos este coração generoso, né, para servir ao Senhor. E como que nós vamos servir ao Senhor? Servindo o nosso próximo, talvez seja aquele que Deus vai colocar à nossa frente hoje, né? Para que nós estenda a mão, para que nós dê um pão. E nem sempre, queridos, nós vamos estar dispostos, não. Muitas vezes nós fechamos o nosso coração, julgamos a situação do necessitado. Mas se o Senhor colocar algo no teu coração hoje, não olhe para a pessoa, não julgue, não critique, não fala mal, mas abençoe. Sim. Então eu quero, nessa manhã, louvar a Deus, porque a sua palavra, ela nos ensina, ela nos capacita a viver, queridos. Ela nos ensina. E cabe a mim e a você nos colocar na dependência da sua graça e da sua misericórdia para vivermos, aplicarmos a sua palavra. Porque não basta conhecer a palavra. Precisamos viver na prática, no dia a dia. Essa é uma tarefa difícil, sim. Mas não é impossível. O impossível o Senhor faz, o possível eu e você. Cabe a nós, né? Fazer aquilo que o Senhor coloca aos nossos cuidados. Então não se esqueça, quem reparte com o necessitado prospera e atrai o favor divino. Não faça para ser próspero, para atrair o favor divino, não. Mas faça por amor e gratidão ao Senhor. E o Senhor com certeza vai te dar uma prosperidade em tudo. Na alegria, na paz, na saúde. Ainda que venha a enfermidade, queridos, mas o Senhor nos dá graça para passarmos o período, né? Eu tenho dependido da graça do Senhor para passar esse período. E eu não tenho passado com tristeza, não. Eu tenho passado com alegria, porque eu sei que Deus está no controle, está cuidando de mim. Ele está cuidando de mim. Ele cuida de você. Aleluia. Então tenha essa certeza. Eu tenho essa certeza. E essa certeza quem me dá é o Senhor, não sou eu. Não é porque eu sou. Não, é porque o Senhor tem me dado essa certeza. Antes de ontem eu ia daqui para o centro, para o meu tratamento lá, fazer a sessão de radioterapia. E eu ia no ônibus, queridos, e eu ia adorando o Senhor, assim, espírito, contemplando a bondade, o amor, a fidelidade dEle. Fazendo aquilo ali com gratidão. E por onde a gente passa, quando nós estamos assim, Deus, Ele dá algo, Ele acrescenta algo no nosso coração. Para nós sermos generosos, e o Senhor sempre coloca alguém à minha frente, junto comigo. E o Senhor falava comigo enquanto eu ia no ônibus. E ali eu fiquei assim, alegre, feliz, porque o Senhor, Ele fala conosco onde nós estamos, queridos. Você pode estar num leito de enfermidade, você pode estar no seu trabalho, você pode estar no ônibus. E o Senhor falava comigo assim: tu sabes que eu te amo. Eu dizia: é verdade, Senhor, eu tenho certeza do teu amor por mim. E o Senhor dizia a mim assim: quando tu me pedes algo e eu não te dou e eu não faço na hora, não é porque eu não te amo, mas é porque eu te amo, eu estou cuidando de ti. E é verdade, queridos. Isso é para mim e para você, o Senhor te ama. E ali eu fui tomada de uma alegria assim no meu coração. E eu disse: Senhor, é verdade, eu tenho a certeza que tu me amas. E eu tenho a certeza também que quando tu não me dá algo, não é porque tu não me amas, sim porque tu me amas. E tu sabes o que é melhor para mim no momento. Aleluia. E o que o Senhor tem dado para mim no momento é o melhor que o Senhor tem permitido, né? E adore a Deus, reconheça a Ele que o que Ele tem permitido na sua vida, nesse tempo, é porque Ele te ama. O amor dEle é para todos, queridos. Mas nós precisamos reconhecer e receber, né? E uma coisa que Deus tem me ensinado, porque eu não tinha, é reconhecer esse amor dEle por mim. Então eu quero já deixar aqui essa palavra. Não se esqueça. Generosidade é o caminho da prosperidade. E eu indo naquele ônibus, né, eu pude sentir a alegria, a paz do Senhor, né? Indo de ônibus, indo fazer um tratamento, mas a alegria de Deus estava no meu coração. E diante da sua situação hoje, você pode e você deve se alegrar no Senhor, ser grato a Ele. Isso vai te trazer contentamento, querido. Vai te trazer um ensinamento do Senhor para a tua vida. Então vai te trazer sim alegria. Porque Ele tem prazer em nos abençoar. E a maior bênção, queridos, é nós dependermos da graça e da paz do Senhor diante de qualquer situação. Reconhecer que Deus nos ama, que está no controle de tudo. Muitas vezes não é a vontade dEle, mas Ele permite. Ele permite situações. Então, nesse dia, reconheça que mesmo não sendo a vontade de Deus, mas Ele tem permitido, e receba o ensinamento dEle para o teu coração. Amém, queridos? Eu quero convidar já você, nós vamos orar. Rubens, ou vamos ouvir um louvor? Vamos orar, eu convido você a estarmos orando. E ore conosco, ore por nós. Apresente a Deus a sua causa. E reconheça que se Ele fizer, Ele é Deus. E se Ele não fizer, Ele continua sendo Deus na sua vida. Porque Ele te ama. Aleluia. E Ele nos chama a amar a Ele sobre todas as coisas. Amém, queridos?

Deus é o nosso refúgio e fortaleza, socorro bem presente na hora da angústia. E nesta confiança, vamos falar com Deus agora. Formamos a corrente de oração com a irmã Margarete.

0: Glória a Deus, te louvamos, ó Deus, porque tu és bom, tu és fiel, tu és justo, tu nos ama. E tu desses o teu filho amado Jesus Cristo, tu entregasses a ele por amor à humanidade. E ele foi obediente ao Pai até a morte de cruz. E nessa manhã, Senhor, tu tens nos ensinado, sim, ó Deus, a sermos generosos, Pai. Então eu te peço, capacita cada um de nós, capacita cada ouvinte, sim, a ser generoso. Obrigado, ó Deus, porque tu tens atraído vidas a ti nesse dia. E quando tu nos atrai, Senhor, tu queres nos dar um ensinamento, mas um ensinamento de amor. Sim, ó Deus, porque tu nos ama com amor eterno. Eu sei que há vidas recebendo uma porção da tua graça para viver essa generosidade. A tua palavra nos diz, Senhor, que mais bem-aventurado é dar do que receber. Sim, ó Deus. Então nos ensina, nos capacita, nos ajuda, Senhor, a dar amor, a dar uma palavra, Senhor, que venha do teu coração para o nosso coração, para que nós podemos passar, nós venhamos a passar ao necessitado. Eu sei que o poder é teu, a honra é tua e a glória é para ti, Senhor. Então recebe, Senhor. Recebe a nossa adoração, a nossa gratidão. Você que neste momento o Senhor tem te atraído, é Ele que te atraiu. Reconhece o Senhor Jesus como Salvador e Senhor da sua vida. Saiba que o seu nome está sendo escrito no livro da vida. Sim, a qual você será chamado naquele dia. Aleluia. E você recebe mais a alegria da salvação. Essa é para aqueles que reconhecem o sacrifício de Jesus e o aceitam. Então louve, adore e glorifique, porque você é um salvo através da graça do Senhor. Eu desejo a você que tem apresentado aí a sua causa, eu quero te dizer que eu não conheço, mas Deus, Ele conhece. Ele te conhece desde o ventre da tua mãe. Então louve, adore e glorifique e exalte, porque só Ele é digno. Amém, queridos? Deus abençoe, tenha um dia cheio da graça e da paz do Senhor. E amanhã, né? Amanhã, como é feriado, já perguntei para o Rubens, amanhã a gente vai tirar uma folga, né? Nós precisamos, queridos, esses dias da irmã Margarete é muito corrido. E eu preciso também, né? Porque senão a gente não aguenta, né? A irmã Margarete não aguenta. Então, ore por nós. E na quinta-feira, né? Não, na sexta-feira, porque hoje é quarta, amanhã é quinta, feriado. Na sexta-feira, eu creio que nós não vamos emendar o feriado, né, Rubens? Nós vamos estar por aqui, né? E você é nosso convidado a estar conosco, né? Se Deus nos permitir, queridos, estaremos aqui, sim. Tenham todos um dia na bênção, na graça e na paz do Senhor.
1: Silvan Santos, eu vencerei.

Vem aí na sequência o pastor João Rio Palharim, a unção do negociador embasada em Gênesis 25, 29. Tchau, gente. Tchau. Bom feriado.

diante do amor. Os olhos enxergam mais longe. As mãos seguram mais firmes. Os pés caminham mais seguros. Diante do amor, o longe se torna perto. O pequeno se torna grande e o feio se torna bonito. Diante do amor, a verdade é revelada. O egoísmo é expulso, o erro é esquecido. Diante do amor, conseguimos transpor barreiras que pareciam intransponíveis. Conseguimos alegrar corações que estavam adormecidos pelo ódio. Construímos pontes sólidas entre homens. Que o amor de Deus esteja em nossos corações sempre.

0: E entrando no sepulcro, viram um moço sentado à direita, vestido de alvo manto, e ficaram atemorizadas. Ele, porém, lhes disse: Não vos atemorizeis, buscai a Jesus, o Nazareno, que foi crucificado. Ele ressurgiu, não está aqui, eis o lugar onde o puseram. Marcos 16, 5 e 6.
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2: 22:49.
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0: Águia. A águia é usada como símbolo dos que esperam no Senhor e nele confiam. Verdadeiros cristãos são como águias. Você pode ver pombos, andorinhas e outras aves voando em bandos. Águias não. Ficam lá no alto, olhando o azul infinito. E é do alto que vem o poder do cristão. E quando vem a tormenta, as águias não se escondem. Abrem suas asas, que podem voar em alta velocidade, e enfrentam a tormenta. Elas sabem que as nuvens escuras, a tempestade e os raios podem ter uma grande extensão, mas lá em cima brilha o sol. Nessa luta podem perder penas e se ferir, mas não temem e seguem em frente. Depois, enquanto todo mundo fica às escuras embaixo, elas voam vitoriosas e em paz lá em cima. Mas as águias também morrem, só que não se acha por aí um cadáver de águia. Porque quando elas sentem que chegou a hora de partir, não se lamentam nem ficam com medo. Procuram com seus olhos o pico mais alto, tiram as últimas forças de seu cansado corpo e voam os picos inatingíveis. E aí esperam o momento final. Talvez por isso o profeta Isaías compara os que confiam no Senhor a águias. Nós também temos uma vida cheia de desafios. Eles podem parecer impossíveis de serem vencidos. Mas lembre-se, descanse no Senhor, passe tempo com Ele e depois parta para a luta, sabendo que além da tormenta brilha o sol.

anseio da alma. Tenho ouvido de uma terra linda e encantada, de um lugar onde a felicidade é total. Os meus olhos já divisam não tão distante, meus ouvidos já escutam sons divinais. Tão cansado estou da vida aqui deste lado, e meus braços quase já não podem remar. Calejados e feridos por tantos dias, querem bálsamo naquele porto encontrar.

aceita, Senhor, a nossa adoração. Quando corações pecadores se unem para louvar e bendizer ao Senhor, mesmo vindo de lábios pecadores. Ao Senhor, nosso Deus, o nosso louvor, a nossa honra e a nossa glória. Somos nada, Pai. Somos pó. Até mesmo o nosso louvor é ofensivo e não é suficiente. Que o sangue do Senhor purifique o nosso louvor e o apresente diante do trono do Senhor. Que esse louvor torne para nós em forma de bênçãos, Pai. Que nós possamos, Senhor, sentir o sorriso que vem do trono de Deus, iluminando a nossa vida e o nosso coração. Em nome de Jesus, amém.

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1: 23 horas e 3 minutos.
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0: não mudou. Ele é o mesmo ontem, hoje e será eternamente. Chora que o Senhor responde. Aleluia, Jesus.
1: Aleluia. Na verdade vos digo, que quem ouve a minha palavra e crê naquele que me enviou tem a vida eterna. João 5:24.

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1: 23:19.
2: A melhor notícia. Certamente ficaríamos felizes se ouvíssemos que o preço da gasolina baixou, que a violência acabou e que foi descoberta a cura para a AIDS e o câncer, que as drogas não existem mais e que o desemprego faz parte do passado, que o salário vai aumentar e que a felicidade e a paz imperam por todo o planeta, que as fatalidades e tragédias não mais acontecem e que os problemas acabaram. Realmente seria muito bom que isso fosse verdade, mas nem tudo que gostaríamos de ouvir é somente um sonho. A melhor notícia é: não fomos abandonados neste mundo cheio de problemas e pecados. Jesus voltará e colocará um fim na dor, nas lágrimas e no sofrimento. A paz e a felicidade serão eternas para os que confiam nele. Não espere mais. Aceite Jesus e garanta o seu futuro. E não entrará nela coisa alguma impura, nem o que pratica abominação ou mentira, mas somente os que estão escritos no livro da vida do Cordeiro. Apocalipse 21:27.

pois eu bem sei os planos que estou projetando para vós, diz o Senhor. Planos de paz e não de mal, para vos dar um futuro e uma esperança. Jeremias 29:11.

0: Bem-aventurados os humildes de espírito, porque deles é o reino dos céus. Bem-aventurados os que choram, porque eles serão consolados. Bem-aventurados os mansos, porque eles herdarão a terra. Bem-aventurados os que têm fome e sede de justiça, porque eles serão fartos. Bem-aventurados os misericordiosos, porque eles alcançarão misericórdia. Bem-aventurados os limpos de coração, porque eles verão a Deus. Bem-aventurados os pacificadores, porque eles serão chamados filhos de Deus. Bem-aventurados os que são perseguidos por causa da justiça, porque deles é o reino dos céus. Bem-aventurados sois vós, quando vos injuriarem e perseguirem e mentindo disserem todo mal contra vós por minha causa. Alegrai-vos e exultai, porque é grande o vosso galardão nos céus, porque assim perseguiram os profetas que foram antes de vós. Mateus 5, 3 a 12.
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Perdendo a paciência quando um senhor apareceu e educadamente pediu licença para ajudar, e sem acreditar que algo pudesse ser feito àquela altura, consentiu. Então aquele senhor conectou um fio a uma pequena peça do motor, e sem sequer sujar as mãos, pediu que fosse dada a partida. No mesmo instante, para sua surpresa, o motor começou a funcionar. O mecânico desconhecido aproximou-se do proprietário e disse: "Meu nome é Harry Ford. Eu sou o fabricante destes veículos e compreendo muito bem como funcionam." Os sábios entendidos deste mundo têm tentado resolver os problemas do homem sem resultados. No entanto, a palavra de Deus diz que o Criador, com um único toque, regenera e dá vida ao ser humano. Ninguém conhece melhor a criação do que o próprio Criador.

coisas maiores. 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

0: O mundo passa e a sua concupiscência, mas aquele que faz a vontade de Deus permanece para sempre. 1 João 2,17.
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2: 23:46.
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0: E se o meu povo, que se chama pelo meu nome, se humilhar e orar, e buscar a minha face, e se desviar dos seus maus caminhos, então eu ouvirei do céu, e perdoarei os seus pecados, e sararei a sua terra. 2 Crônicas 7,14.
1: 23 horas e 51 minutos.

Agora estarão abertos os meus olhos e atentos os meus ouvidos à oração que se fizer neste lugar. 2 Crônicas 7:15.

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1: 0 hora e 1 minuto.
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mas o fruto do Espírito é o amor, o gozo, a paz, a longanimidade, a benignidade, a bondade, a fidelidade. Gálatas 5:22.

bem-aventurado todo aquele que teme o Senhor e anda nos seus caminhos. Pois comerás do trabalho das tuas mãos, feliz serás e te irá bem. A tua mulher será como a videira frutífera no interior da tua casa, os teus filhos como plantas de oliveira ao redor da tua mesa. Eis que assim será abençoado o homem que teme ao Senhor. Salmos 128, 1, 2, 3 e 4.

os dois desceram a Jerusalém, com o coração repleto de alegria, dizendo: não ardia em nossos corações quando ele falou conosco aquele dia. E quando chegaram em Jerusalém, disseram aos discípulos: ei, nós vimos o mestre,

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1: 0:18.
2: E não vos embriagueis com vinho no qual há devassidão, mas enchei-vos do Espírito. Efésios 5:18.

0: muitas são as aflições do justo, mas o Senhor o livra de todas. Salmos 34:19.
1: Nós precisamos aprender a valorizar mais as alianças. O nosso Deus é Deus de aliança. Aleluia. Ele valoriza a aliança. A meretriz, ela livrou da morte os homens de Deus. E por causa disso, ele fez com ela uma aliança. Uma corda vermelha na janela da sua casa era o sinal da aliança. Aleluia. E quando os homens de Deus invadiram Jericó, toda a cidade foi destruída, mas a meretriz e a sua família foram salvas. Você imagina o que

0: Quem é este que resolve os problemas quando eles quase nos consomem? Quem é este que enriquece os pobres e ensina os doutores? Quem é este que, por ter triunfado da morte, é o Senhor dos Senhores? Jesus.
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A porta do coração. Ao ver um quadro em exposição, um homem percebeu que havia algo diferente. A pintura mostrava uma figura de Jesus batendo suavemente à porta de uma casa. E o que lhe chamou a atenção foi que a porta não tinha fechadura. Então o homem perguntou ao artista por quê. E ele respondeu: este quadro representa Jesus batendo a porta do coração, e só é possível abri-la pelo lado de dentro. E completou: Jesus está batendo a porta do seu coração, e só você poderá abrir, e mais ninguém.

0: que se cremos que Jesus morreu e ressurgiu, assim também aos que dormem, Deus, mediante Jesus, os tornará a trazer juntamente com Ele. Dizemos-vos, pois, isto pela palavra do Senhor, que nós, os que ficarmos vivos para a vinda do Senhor, de modo algum precederemos os que já dormem. Porque o Senhor mesmo descerá do céu com grande brado à voz do arcanjo, ao som da trombeta de Deus, e os que morreram em Cristo ressuscitarão primeiro. Depois nós, os que ficarmos vivos, seremos arrebatados juntamente com eles nas nuvens, ao encontro do Senhor nos ares. E assim estaremos para sempre com o Senhor. 1 Tessalonicenses 4, 14 e 17.
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2: 0h48.
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0: Ó Senhor Jeová, Tu já começaste a mostrar a Tua grandeza e a Tua forte mão, pois que Deus há no céu ou na terra que possa fazer segundo as Tuas obras e segundo os Teus grandes feitos. Deuteronômio 3, 24.
1: Zero hora e 52 minutos.

Servireis, pois, ao Senhor vosso Deus, e Ele abençoará o vosso pão e a vossa água, e eu tirarei do meio de vós as enfermidades. Êxodo 23, 25.

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1: 1:02.
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0: dentro do carro, eu pensando: Senhor, levou o meu filho. Tá tão difícil, tá tão duro. E eu aumentei o som em lágrimas, eu cantava. Eu dizia: Tu és o meu tudo. Se no mais profundo abismo eu chegar,
1: ali a mão dele estava.
0: O

Tendo mandado as multidões que se reclinassem sobre a relva, tomou os 5 pães e os 2 peixes, e erguendo os olhos ao céu, os abençoou. E partindo os pães, deu-os aos discípulos, e os discípulos às multidões. Mateus 14, 19.

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1: 1:19.
2: Portanto, todo aquele que me confessar diante dos homens, também eu confessarei diante de meu Pai que está nos céus. Mas qualquer que me negar diante dos homens, também eu negarei diante de meu Pai que está nos céus. Mateus 10, 32, 33.

0: Lembra-te também do teu Criador nos dias da tua mocidade, antes que venham os maus dias e cheguem os anos em que dirás: não tenho prazer neles. Eclesiastes 12:1.
1: Aleluia. A palavra de Deus nos traz uma história de uma mulher que estava prestes a ser apedrejada pelos homens, mas o Senhor Jesus, que é o dono de todo perdão, trouxe o perdão para essa mulher e disse assim: mulher, onde estão teus acusadores que foram embora? Onde estão aqueles que querem te condenar? Eu não te condeno, eu te perdoo. Vai e não peques mais.

0: agradeço, Jesus, perdoar o teu pecado. Deixa ele trazer até a sua vida o seu perdão. E creia que o diabo não pode acusar você, porque você é um vencedor em Cristo Jesus.
1: Porque o reino de Deus não consiste em palavras, mas em poder. 1 Coríntios 4:20. Não seja sábio aos teus próprios olhos. Teme ao Senhor e aparta-te do mal. Isso será saúde para a tua carne e refrigério para os teus ossos. Provérbios 3:7-8.
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0: O Alpinista. Depois de muitos anos de preparação, um alpinista resolveu escalar um alto monte. E quando começou a subir, percebeu que seria mais difícil do que esperava. Mesmo assim, decidiu seguir a escalada. Mas começou a escurecer, e não era possível enxergar quase nada, pois não havia lua e as estrelas estavam cobertas pelas nuvens. E quando estava a poucos metros do topo do monte, escorregou e caiu. Mas ele havia cravado estacas de segurança com grampos a uma corda que estava fixada em sua cintura. E de repente, sentiu um puxão muito forte que quase o partiu pela metade. E naquele momento, suspenso no ar e em completa escuridão, começou a gritar: "Oh meu Deus, me ajude!" E sentiu como que uma voz lhe dissesse: "Corte a corda que te mantém pendurado." Houve um momento de silêncio e reflexão. Ele se agarrou mais ainda à corda e pensou que se a cortasse, morreria. As horas foram passando, e no dia seguinte a equipe de resgate encontrou um alpinista que morreu congelado, agarrado com as duas mãos a uma corda apenas 2 metros do chão. Muitas vezes perdemos a batalha por falta de fé e discernimento em ouvir e obedecer a voz que vem do céu.
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2: 1:48.
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0: Achava-se ali um homem que havia 38 anos estava enfermo. Jesus, vendo-o deitado e sabendo que estava assim havia muito tempo, perguntou-lhe: Queres ficar são? Respondeu-lhe o enfermo: Senhor, não tenho ninguém que, ao ser agitada a água, me ponha no tanque. Assim, enquanto eu vou, desce outro antes de mim. Disse-lhe Jesus: Levanta-te, toma o teu leito e anda. Imediatamente o homem ficou são, e tomando seu leito começou a andar. João 5, 5 a 9.
1: Uma hora e 53 minutos.

Provai e vede que o Senhor é bom. Bem-aventurado o homem que nele se refugia. Salmos 34:8. Uma carta de adeus. Acho que estas são as minhas últimas palavras. Está em tempo de saber a verdade. As drogas estão me matando. Conheci o tóxico ainda muito novo, através de uma pessoa que me apresentou aquilo que tiraria minha vida. Tentei recusar, mas disseram que não era homem, e então aceitei. No começo foram as torturas, depois o devaneio e a seguir a escuridão. Aí veio a falta de ar, o medo, as alucinações, e depois a euforia das drogas novamente. Eu me sentia mais gente do que as outras pessoas. Achava tudo ridículo e muito engraçado. Até Deus eu ridicularizava. Mas hoje eu reconheço que Deus é o mais importante de tudo no mundo, pois sei que não tenho a menor chance de viver. É muito tarde para mim. Mas tenho um último pedido a fazer. Diga a todos que em cada porta de escola, em cada cursinho de universidade, em qualquer lugar, há sempre alguém que irá mostrar-lhes o destruidor de suas vidas e que os levará à loucura e à morte. Não deixe que isso aconteça com você. Diga não às drogas, e sim a Jesus.

Espírito do Senhor Deus está sobre mim, porque o Senhor me ungiu para pregar boas novas aos mansos. Enviou-me a restaurar os contritos de coração, a proclamar liberdade aos cativos e abertura de prisão aos presos, a pregoar o ano aceitável do Senhor e o dia da vingança do nosso Deus, a consolar todos os tristes. Isaías 61, 1 e 2.

Você foi meu socorro presente nas horas de angústia. Você foi a palavra mais certa nos momentos de duvidas.

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1: 2:16.
2: Vivifica-me, ó Senhor, por amor do teu nome, por amor da tua justiça, tira minha alma da angústia. Salmo 143:11.
3: Porque foi por amor, aleluia.

sem fé é impossível agradar a Deus, porque é necessário que aquele que se aproxima de Deus creia que Ele existe e que é galardoador dos que o buscam. Hebreus 11:6.

Já estou crucificado com Cristo e vivo, não mais eu, mas Cristo vive em mim. Gálatas 2:20.

0: Sagrada Escritura é divinamente inspirada e proveitosa para ensinar, para repreender, para corrigir, para instruir em justiça. 2 Timóteo 3,16.
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0: o sangue de Jesus. Existe um mistério na vida do crente que o faz estar em comunhão frequente, entronizado em sua vida, pura vida produz e lava dos pecados. É o sangue de Jesus. Há este sangue vertido na cruz, espargido com um poder sem igual. Pode te trazer a calma e paz para tua alma, afastando as hostes do mal. Ao clamar o sangue do Filho de Deus, aniquila o mal nos momentos meus. Encoberto no sangue, eu sigo a cruz. A levo sorrindo pelo sangue de Jesus.
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2: 2:46.
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0: e, adiantando-se um pouco, prostrou-se com o rosto em terra e orou, dizendo: Meu Pai, se é possível, passa de mim este cálice. Todavia não seja como eu quero, mas como tu queres. Mateus 26:39.
1: Duas horas e 51 minutos.

casa de meu pai há muitas moradas. Se não fosse assim, eu vou teria dito, vou preparar-vos lugar. João 14:2.

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1: 3 horas e 2 minutos.
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O Senhor Jesus, Ele procura homens e mulheres que se disponham para a sua obra. Ele procura verdadeiros adoradores que tenham corações sensíveis à sua voz e que aceitem o seu querer. Os campos estão brancos, brancos para a ceifa. E o Senhor te pergunta hoje: a quem enviarei? Eu me rendo sim, Senhor, aos teus pés, ao teu chamado. E que eu possa ser discípulo de verdade para impactar uma geração que necessita ouvir mais de ti, aprender mais de ti, Pai.

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1: 3:16.
2: Por isso não desfalecemos, mas ainda que o nosso homem exterior se corrompa, o interior contudo se renova de dia em dia. 2 Coríntios 4:16.

Eis que do Senhor teu Deus são o céu e o céu dos céus, a terra e tudo que nela há. Deuteronômio 10, 14.

que o Filho do Homem há de vir na glória de seu Pai, com seus anjos, e então retribuirá a cada um segundo as suas obras. Mateus 16, 27.

0: Assim diz o Senhor Deus de teu pai Davi: ouvi a tua oração e vi as tuas lágrimas. Eis que eu te sararei. 2 Reis 25.
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Logo depois da tribulação daqueles dias, escurecerá o sol e a lua não dará sua luz. As estrelas cairão do céu e os poderes dos céus serão abalados. Então aparecerá no céu o sinal do Filho do Homem e todas as tribos da terra se lamentarão. E verão vir o Filho do Homem sobre as nuvens do céu com poder e grande glória. E ele enviará os seus anjos com grande clamor de trombeta, os quais lhe ajuntarão os escolhidos desde os quatro ventos de uma a outra extremidade dos céus. Mateus 24, 29 a 31.

0: ele cuida de você. Logo após um ataque terrorista, alguns sobreviventes foram convidados para compartilharem o que havia acontecido em suas vidas. Em todos os casos, ocorreram pequenos detalhes que fizeram grande diferença naquele dia. O chefe de uma empresa havia chegado tarde porque aquele era o primeiro dia de seu filho na escola. Uma senhora atrasou-se porque o despertador não funcionou. Outra ficou presa num congestionamento no trânsito. Alguém havia perdido o ônibus. Outro teve dificuldade em fazer o carro funcionar. Havia muitos outros casos, detalhes ou contratempos que salvaram suas vidas. Então o senhor disse: hoje, quando pego um congestionamento no trânsito, perco um elevador, atendo uma ligação telefônica no momento da saída, pequenas coisas que me aborreciam, penso comigo: estou exatamente onde Deus quer que eu esteja neste momento. Na próxima vez em que parecer que tudo está errado, não fique triste. Louve a Deus e agradeça, porque Ele está cuidando de você.
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2: 3:47.
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0: qualquer que confessar que Jesus é o Filho de Deus, Deus permanece nele e ele em Deus. 1 João 4,15.
1: 3 horas e 53 minutos.

0: Aleluia!
1: Deus é fiel.
2: Jesus, porém, disse: Deixai as crianças e não as impeçais de virem a mim, porque das tais é o reino dos céus. Mateus 19, 14.

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1: 4 horas.
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As palavras do Senhor são palavras puras. Como prata refinada numa fornalha de barro purifica 7 vezes. Salmos 12:6.

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1: 4:16.
2: Amarás, pois, ao Senhor teu Deus de todo o teu coração, de toda a tua alma e de todas as tuas forças. Deuteronômio 6:5.

não vos desanimeis de fazer o bem, pois a seu tempo ceifaremos, se não desfalecermos. Gálatas 6:9.

seja qual for a sua necessidade, seja qual for o lugar onde você esteja, Ele te encontra hoje à noite. Ele te encontra hoje à noite. Fecha teus olhos.

O que ele fez a ferida e a ligará. Sim, aquele que fez a ferida a ligará. Sim, a ligará. Sim, Espírito Santo sopra nesse lugar, nessa noite. Paternidade, paternidade, papai. Tem muitos órfãos de pai vivo aqui hoje à noite.

Talvez você não consiga chamar Deus de papai, Deus de pai. Mas nós não somos órfãos, você não é órfão.

Eis que vos dei autoridade para pisar serpentes e escorpiões, e sobre todo o poder do inimigo, e nada vos fará dano algum. Contudo, não vos alegreis, porque se vos submetem os espíritos, alegrai-vos antes por estarem os vossos nomes escritos nos céus. Lucas 10, 19 e 20.

0: Bem-aventurados aqueles que são chamados à ceia das bodas do Cordeiro. Apocalipse 19:9.
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2: 4:46.
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túmulo de Jesus. Quando visitamos um cemitério, encontramos muitos túmulos e sepulturas, monumentos de mármore enfeitados e canteiros floridos. Muitos personagens históricos foram sepultados com honrarias e em belos monumentos, tendo seus nomes e feitos gravados em mármore ou esculpidos em bronze, mas sempre com a frase "aqui jaz". O túmulo de Jesus é diferente de todos. Está vazio e aberto, pois o próprio anjo pronunciou: "Ele não está aqui, ressuscitou como havia dito", mostrando ao mundo a vitória do nosso Redentor. A ressurreição de Jesus é a garantia da nossa ressurreição. Porque não tenho prazer na morte de ninguém, diz o Senhor Deus. Convertei-vos, pois, e vivei. Ezequiel 18, 32.

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1: 5:01.
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A noite é passada e o dia é chegado. Dispamo-nos, pois, das obras das trevas, revistamo-nos das armas da luz. Romanos 13, 12.

quem é semelhante ao Senhor nosso Deus, que tem o seu assento nas alturas, que se inclina para ver o que está no céu e na terra. Salmos 113, 5 e 6.

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1: 5:17.
2: Toda palavra de Deus é pura. Ele é um escudo para os que nele confiam. Provérbios 35.

Bem-aventurado aquele que tem o Deus de Jacó por seu auxílio, e cuja esperança está no Senhor seu Deus, que fez os céus e a terra, o mar e tudo quanto neles há, e que guarda a verdade para sempre, que faz justiça aos oprimidos, que dá pão aos famintos. O Senhor solta os encarcerados, o Senhor abre os olhos aos cegos, o Senhor levanta os abatidos, o Senhor ama os justos, o Senhor preserva os peregrinos, ampara o órfão e a viúva, mas transtorna o caminho dos ímpios. Salmos 146, 5, 6, 7, 8 e 9.

fiel a esta palavra. Se, pois, já morremos com ele, também com ele viveremos. Se perseveramos, com ele também reinaremos. Se o negarmos, também ele nos negará. Se somos infiéis, ele permanece fiel, porque não pode negar-se a si mesmo. 2 Timóteo 2, 11 a 13.

0: Deus suprirá todas as vossas necessidades, segundo as suas riquezas na glória em Cristo Jesus. Filipenses 4:19.
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0: Fala para o teu irmão que está do seu lado. Deus quer que você viva uma história de poder nesse tempo. Faça a diferença, querido. Aleluia.
1: Daquele dia e hora, porém, ninguém sabe, nem os anjos do céu, nem o Filho, senão só o Pai. Pois como foi dito nos dias de Noé, assim será também a vinda do Filho do Homem. Porquanto assim como nos dias anteriores ao dilúvio, comiam, bebiam, casavam e davam-se em casamento até o dia em que Noé entrou na arca, e não o perceberam, até que veio o dilúvio e os levou a todos. Assim será também a vinda do Filho do Homem. Mateus 24, 36 a 39.

0: Alegrei-me quando me disseram: vamos à casa do Senhor. Salmos 122:1.
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2: 5:48.
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0: O Filho. Um homem muito rico e seu filho tinham grande paixão pelas artes e tinham de tudo em sua coleção. Mas o jovem precisou ir para a guerra e morreu em batalha quando resgatava outro soldado. O pai recebeu a notícia e sofreu profundamente a morte do seu único filho. Depois de algum tempo, um jovem bateu à sua porta com uma grande tela em suas mãos e disse: "O senhor não me conhece, mas eu sou o soldado por quem seu filho deu a vida. Ele estava me levando a um lugar seguro, mas foi atingido e morreu." Ele falava muito do senhor e de seu amor pelas artes. Então o rapaz estendeu os braços e disse: "Eu sei que não é muito, mas creio que seu filho gostaria que o senhor recebesse isto." Era um retrato pintado pelo jovem soldado. Ele agradeceu e ofereceu-se para pagar-lhe pela pintura. "Não", disse o jovem, "eu nunca poderei pagar o que seu filho fez por mim. Essa pintura é um presente." O pai colocou a tela à frente de suas grandes obras de arte. E sempre que alguém visitava sua casa, ele mostrava o retrato do filho antes de mostrar sua famosa galeria. Mas depois de algum tempo, o homem morreu e haveria um leilão de todas as obras de arte que lhe pertenciam. E o leiloeiro bateu seu martelo para dar início ao leilão. "Começaremos o leilão com a tela O Filho. Quem oferece o primeiro lance?", perguntou. Houve um grande silêncio. Então alguém disse: "Queremos ver as pinturas famosas. Esqueça esta." O leiloeiro insistiu: "Alguém oferece algo por esta pintura?" Finalmente uma voz: "Eu fico com ela." Era o velho jardineiro da casa. Sendo um homem muito pobre, não pôde oferecer muito. Então o leiloeiro soltou seu martelo e disse: "Sinto muito, damas e cavaleiros, mas o leilão chegou ao seu final." "Mas e as pinturas?", perguntaram os interessados. "Eu sinto muito. Quando me chamaram para fazer o leilão, havia um segredo no testamento do antigo dono. Não seria permitido revelar este segredo até este exato momento. Somente a pintura O Filho seria leiloada. Aquele que a comprasse herdaria absolutamente todas as suas posses, inclusive as pinturas famosas. O homem que comprou O Filho fica com tudo." Deus entregou seu único e amado filho para morrer por nós numa cruz. E assim como o leiloeiro, a mensagem hoje é: quem ama o filho tem tudo com o pai e herdará suas riquezas. Portanto, pode também salvar perfeitamente os que por ele se chegam a Deus, porquanto vive sempre para interceder por eles. Hebreus 7:25.
1: É por isso que a gente vai declarar aqui para você que está batido, para você que está no teu limite. Abra tua boca e cante essa canção com a gente.

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1: 6:02.
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e em nenhum outro há salvação, porque debaixo do céu nenhum outro nome há dado entre os homens em que devamos ser salvos. Atos 4:12.

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1: 6:16.
2: Então o rei Nabucodonosor se espantou e se levantou depressa. Falou e disse aos seus conselheiros: Não lançamos nós dentro do fogo 3 homens atados? Responderam ao rei: É verdade, ó rei. Disse ele: Eu, porém, vejo 4 homens soltos que andam passeando dentro do fogo e nenhum dano sofrem. E o aspecto do quarto é semelhante a um filho dos deuses. Daniel 3, 24-25.

0: E se estiver sozinho? E se estiver escuro? E se estiver frio?
1: Ele virá.
0: E se eu estiver longe? E se for tarde?
1: Ele virá.
0: As dúvidas me confundem. E a volta de Jesus é certa. Minha insegurança é grande. Não quero temer sua vinda. Minha oração é sincera.
2: Não ser sincero.
0: Guarda-me hoje de mim mesmo. E se eu tiver que descansar, que eu possa acordar sorrindo. Peço força para me vencer. Quero conhecer-te de verdade. Sentir tua guarda sobre mim. Estar seguro em tuas promessas. E se estiver sozinho? E se estiver escuro? E se estiver frio? E se eu estiver longe? E se for tarde? Não vou temer. Vou me entregar. E nada vai me impedir. Vou vê-lo naquele dia. Sorrindo.

0: não vos inquieteis, pois, pelo dia de amanhã, porque o dia de amanhã cuidará de si mesmo. Basta cada dia o seu mal. Mateus 6, 34.
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Declarou-lhes Jesus: Eu sou o pão da vida. Aquele que vem a mim, de modo algum terá fome, e quem crê em mim jamais terá sede. João 6:35.

0: Bem-aventurados os pacificadores, porque eles serão chamados filhos de Deus. Mateus 5:9.
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2: 6:49.
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0: Assim também vós considerai-vos como mortos para o pecado, mas vivos para Deus em Cristo Jesus, nosso Senhor. Romanos 6:11.
2: Horas e 50 minutos.

na verdade vos digo, que tudo quanto pedirdes a meu Pai em meu nome, Ele vo-lo há de dar. João 16, 23.

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1: 7 horas.
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Sede fortes e corajosos, não temais, nem vos atemorizeis, porque o Senhor vosso Deus é quem vai convosco, não vos deixará, nem vos desamparará. Deuteronômio 31:6.

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1: 7:17.
2: Muitos são os planos no coração do homem, mas o desígnio do Senhor, esse prevalecerá. Provérbios 19:21.

Tomai sobre vós o meu jugo, e aprendei de mim que sou manso e humilde de coração, e encontrareis descanso para as vossas almas. Mateus 11:29.

0: Além do rio. Além do rio existe um lugar para mim. Além do rio existe paz. Além do rio a vida não terá mais fim. Com meu Jesus irei morar. Tenho já sonhado com aquelas moradas que olho algum aqui não viu e nunca verá. Tem beleza incapaz de ser comparada, pois a glória do Senhor presente está. Muito mais bonito que o sol no poente é o encontro de irmãos de fé redimidos. Compensou viver, lutar, vencer afinal.
1: É por isso que a gente vai declarar aqui para você que está batido, para você que está no teu limite. Abra tua boca e cante essa canção com a gente.

0: O Senhor é o meu pastor, nada me faltará. Deitar-me faz em pastos verdejantes. Guia-me mansamente a águas tranquilas. Salmos 23, 1 e 2.
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Mas buscai primeiro o reino de Deus e a sua justiça, e todas estas coisas vos serão acrescentadas. Mateus 6:33.

0: Glória a Jesus. Eita, glória, hein?
1: Se confessarmos os nossos pecados, Ele é fiel e justo para nos perdoar os pecados e nos purificar de toda injustiça. 1 João 1:9.
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3: 7:48.
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0: fruto do justo é a árvore de vida, e o que ganha almas, sábio é. Provérbios 11:30.
1: 7 horas e 53 minutos.

Não é estranho. Não é estranho como um real parece tanto quando levamos à igreja e tão pouco quando vamos ao shopping. Não é estranho como uma hora é tão longa quando servimos a Deus, mas tão curta quando nos divertimos. Não é estranho como duas horas na igreja parecem tão longas, mas quando assistimos um filme, não. Não é estranho como não achamos as palavras quando oramos, mas elas estão sempre na ponta da língua quando conversamos com alguém. Não é estranho que achamos cansativo ler um capítulo da Bíblia, mas é fácil ler páginas e páginas de livros e revistas. Não é estranho como temos dificuldade em evangelizar e como é fácil falar coisas que não edificam. Não é estranho como todos querem ir para o céu, desde que não tenham que acreditar, dizer ou fazer a vontade de Deus. Pense e veja se você tem dado a Deus o que Ele merece.

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1: 8:04.
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0: porque todos os que são guiados pelo Espírito de Deus, esses são filhos de Deus. Romanos 8:14.
1: Buscar a tua face é preciso, Senhor.

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1: 8:16.
2: Não és tu aquele que secou o mar, as águas do grande abismo, o que fez do fundo do mar um caminho para que por ele passassem os remidos. Assim voltarão os resgatados do Senhor, e virão com júbilo a Sião, e haverá perpétua alegria sobre as suas cabeças. Gozo e alegria alcançarão, e a tristeza e o gemido fugirão. Isaías 51, 10 e 11.

mundo não acabou. Pessoas de várias regiões do globo terrestre têm previsto o fim do mundo. Cria-se grande expectativa sobre o tema. O temido bug do milênio não mostrou a cara e o mundo não acabou. Mas fica a pergunta, e se tudo tivesse acabado, aonde você estaria? Pense nisso e saiba que Jesus seria a única saída. Grandes coisas fez o Senhor por nós, e por isso estamos alegres. Salmos 126, 3.

0: pai, eu te amo.
1: Nós não temos recebido o Espírito do mundo, mas sim o Espírito que provém de Deus, a fim de compreendermos as coisas que nos foram dadas gratuitamente por Deus. 1 Coríntios 2:12.
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Pois ainda em bem pouco tempo, aquele que há de vir, virá e não tardará. Mas o meu justo viverá da fé, e se ele recuar, a minha alma não tem prazer nele. Hebreus 10, 37, 38.

0: não por força, nem por poder, mas pelo meu Espírito, diz o Senhor dos Exércitos. Zacarias 4:6.
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2: 8 horas e 48 minutos.

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lugar de rasgar a alma é na presença de Deus. Não desabafa no Facebook não, faz o que Mateus 6:6 diz, entra no quarto, fecha a porta e conta tudo para Ele, conta em segredo, porque publicamente Ele vai te honrar. E hoje eu sou igual criança mimada. Não

porque a palavra da cruz é deveras loucura para os que perecem, mas para nós que somos salvos, é o poder de Deus. 1 Coríntios 1:18.

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1: Seja bem-vindo para mais um encontro com a Palavra. Obrigado pela sua audiência como aluno de nosso estudo da Bíblia, o livro mais importante do mundo. Através desse curso já chegamos ao estudo do Novo Testamento e as cartas do apóstolo Paulo. Estamos concluindo o estudo da segunda carta de Paulo aos Coríntios. Hoje ouviremos sobre o relato que Paulo fez de sua experiência celestial. Paulo teve uma experiência na estrada de Damasco, outra nos desertos árabes e uma outra chamada experiência do terceiro céu. Ouça o relato que Paulo fez desta experiência, registrado em 2 Coríntios capítulo 12, versículos de 2 a 10. Assim ele escreve: Conheço um homem em Cristo que já há 14 anos foi arrebatado ao terceiro céu. Se foi no corpo ou fora do corpo, não sei, Deus o sabe. E sei que esse homem, se no corpo ou fora do corpo, não sei, mas Deus o sabe, foi arrebatado ao paraíso e ouviu coisas indizíveis, coisas que ao homem não é permitido falar. Nesse homem me gloriarei, mas não em mim mesmo, a não ser em minhas fraquezas. Mesmo que eu preferisse gloriar-me, não seria insensato, porque estaria falando a verdade. Evito fazer isso para que ninguém pense a meu respeito mais do que em mim vê ou de mim ouve. Para impedir que eu me exaltasse por causa da grandeza dessas revelações, foi-me dado um espinho na carne, um mensageiro de Satanás para me atormentar. Três vezes roguei ao Senhor que o tirasse de mim. Mas ele me disse: Minha graça é suficiente para você, pois o meu poder se aperfeiçoa na fraqueza. Portanto, eu me gloriarei ainda mais alegremente em minhas fraquezas, para que o poder de Cristo repouse em mim. Por isso, por amor de Cristo, regozijo-me nas fraquezas, nos insultos, nas necessidades, nas perseguições, nas angústias. Pois, quando sou fraco, é que sou forte. Quando estudamos o livro de Atos, vimos que a vida de Paulo não pode ser estudada à parte das experiências que ele teve. Ele relatou a experiência da estrada de Damasco diante de reis, governadores, líderes religiosos e até de multidões que tentaram matá-lo. Ele queria mostrar que Cristo tinha mudado sua vida totalmente desde o dia em que o conheceu na estrada de Damasco. Na sequência, de acordo com o livro de Gálatas, Paulo teve outra experiência nos desertos árabes depois da sua experiência na estrada de Damasco e antes de se encontrar em Jerusalém com os outros apóstolos. Lá ele teve um encontro com o Cristo ressuscitado que o comissionou para ser apóstolo. Segundo seu relato aos Gálatas, isso aconteceu 14 anos depois de sua experiência na estrada de Damasco, quando ele estava indo para Jerusalém se encontrar com Pedro e Tiago, o irmão do Senhor. Depois de sua ressurreição, Jesus fez uma aparição especial para Pedro e seu irmão Tiago. Aparentemente, estas foram as duas pessoas que Paulo fez questão de ver, as pessoas que tinham se encontrado com Jesus depois da sua ressurreição. No primeiro capítulo de Gálatas, Paulo conta que quando ele estava no deserto, Jesus o comissionou para ser um apóstolo para os gentios. De acordo com Paulo, para ser apóstolo não era necessário ter vivido com Jesus, desde o seu batismo até sua ascensão, uma opinião comum da época. Para ele, o apóstolo deveria ter sido comissionado pelo próprio Jesus Cristo. E isso tinha acontecido com ele. Paulo alegou ter passado 3 anos com Jesus, assim como os outros apóstolos, recebendo do próprio Jesus todos os ensinos teológicos contidos na carta aos Romanos e 1 e 2 Coríntios, Gálatas e em outras epístolas. Mas Paulo teve mais uma experiência, e se compreendermos a importância dela, entenderemos melhor o seu apostolado. Ele teve uma experiência celestial, essa que você acabou de ouvir. Paulo conta que foi fazer uma visitinha ao céu, ao terceiro céu. Paulo deixou de nos contar muita coisa sobre essa experiência, coisas que ele próprio não entendeu. Por exemplo, só Deus sabe se essa experiência de Paulo foi no corpo ou fora do corpo. Essa passagem de 2 Coríntios me fascina. E essa experiência que Paulo descreve pode ter acontecido talvez quando ele foi apedrejado em Listra. Alguns acreditam que ele tenha realmente morrido e sido levado para o terceiro céu. Paulo relatou que o que ele passou no terceiro céu não pode ser compartilhado com ninguém. Essa passagem me fascina particularmente por causa de minha mãe, que sofreu com uma doença maligna que a levou à morte depois de 4 anos. Quando ela morreu, aqueles que estavam com ela chegaram a invejá-la. Ninguém lamentou porque ela já estava no céu e falou coisas como as que Paulo escreveu nessa passagem. Ela se maravilhou com aquele fenômeno indescritível que estava experimentando e ela dizia: "Não dá para explicar, não dá para explicar." Paulo também falou sobre coisas indizíveis, sobre as quais não é permitido ao homem falar. Paulo nunca se recuperou da sua experiência de conversão. Aquela experiência na estrada de Damasco transformou sua vida. Antes da estrada de Damasco, ele odiava os cristãos com todas as suas forças. Mas depois tornou-se o maior missionário, o maior pastor, o maior professor e o maior escritor da igreja cristã. Paulo viveu para Cristo, por Cristo e em Cristo. Ele também jamais se recuperou da sua experiência no deserto árabe. Como rabino, grande estudioso das escrituras e uma das maiores cabeças daqueles dias, ele teve sua mente renovada. Foram necessários 3 anos no deserto, dos quais ele nunca se recuperou. É por isso que suas epístolas são tão inspiradoras e tão repletas de verdades profundas inspiradas por Deus. Mas ele também não se recuperou da sua experiência celestial. Depois dela, ele sempre teve um pé no céu e outro na terra. Acho que Deus precisou usar de muita disciplina para manter o outro pé de Paulo na terra. Paulo vivia com essa tensão, esse desejo forte de partir e estar com Cristo no céu. Ele falou sobre isso no primeiro capítulo da carta aos Filipenses, dizendo que deixar este mundo era muito melhor para ele, mas como os filipenses precisavam dele, ele estava disposto a viver aqui. O tema da carta aos Efésios são os lugares celestiais e Paulo diz: "Bendito seja o Deus e Pai de nosso Senhor Jesus Cristo, que nos abençoou com todas as bênçãos espirituais nas regiões celestiais em Cristo." Paulo estava dizendo que o céu não é apenas um lugar para onde vamos depois de morrer. O céu é um estado, uma dimensão, e você pode viver essa dimensão hoje já. A exortação da carta aos Efésios é para que eles vivessem essa dimensão aqui na terra. Em João 3, quando Jesus conversou com o rabino Nicodemos, ele nos deu uma dica ao falar do novo nascimento. Jesus falou sobre o novo nascimento e 2 vezes Nicodemos perguntou: "Como?" E Jesus disse: "Você é mestre em Israel e não entende essas coisas? Eu lhes falei de coisas terrenas e vocês não me creram? Como crerão se lhes falar nas coisas celestiais? Ninguém jamais subiu ao céu a não ser aquele que veio do céu, Filho do Homem." Nicodemos não entendeu Jesus, mas Paulo entendeu porque teve uma experiência celestial e pelo resto da vida ele tentou passá-la para nós que vivemos aqui. Você pode viver na terra, até mesmo no meio de um bando de coríntios, e ainda assim ter um pé no céu. Você pode viver nos lugares celestiais agora mesmo. Uma vez eu vi uma placa com a frase que é assim: "É difícil voar como águias quando vivemos com um bando de galinhas." Paulo tinha que viver com as galinhas em Corinto, mas ele voava como águia porque tinha um pé nos lugares celestiais. Na carta de 2 Coríntios, assim como em todas as outras, Paulo nos fala sobre o que intitulei de a transcendência do ministro. O ministro é um crente reconciliado com Deus, comissionado para ser ministro da reconciliação. Os ministros da reconciliação têm um ritmo diferente das outras pessoas do mundo. Nesta carta, Paulo fala que não devemos nos colocar em jugo desigual com os descrentes, porque a luz não tem nada em comum com as trevas. Um crente é totalmente diferente de um descrente, pelo menos deveria ser. Mas que diferença é essa? Uma diferença é: o ministro, o discípulo de Jesus, o discípulo reconciliado de Jesus, tem um pé no céu. Cristo o transformou e ele foi designado para ser transparente e mostrar Cristo ao mundo. Ele faz isso mantendo um pé no céu, vivendo numa dimensão celestial. Nesta passagem, Paulo ainda disse o seguinte em outras palavras: para que todas essas experiências e revelações que eu recebi não me deixassem pretensioso e presunçoso, o Senhor permitiu um espinho na minha carne, uma doença física. Talvez esse espinho na carne fosse uma enfermidade. Segundo Paulo, era um mensageiro de Satanás, com o sofrimento de Jó, que não vinha de Deus. Era de Satanás, mas com a permissão de Deus. Segundo Paulo, esse espinho na carne tinha várias finalidades. Paulo tinha passado pela experiência da conversão na estrada de Damasco, pela experiência no deserto árabe e pela experiência do céu. Ele escreveu metade do Novo Testamento compartilhando suas revelações. Pensando bem, você não acha que se tivesse passado por tudo isso teria problemas para controlar um certo orgulho espiritual? Tantas experiências e revelações e ainda ser autor de metade do Novo Testamento? Uau! É, mas Paulo afirma que Deus permitiu esse espinho para mantê-lo humilde. Paulo tinha um ministério de cura, além de ser um grande pregador, evangelista e professor. Além de curar, ele também ressuscitava. Eu não conheço nenhuma pessoa que tenha a unção de cura a ponto de ressuscitar, mas Paulo curava os enfermos e ressuscitava mortos. Só que ele próprio estava doente e pediu que Deus o curasse 3 vezes. Mas a resposta foi não. A explicação de Deus foi: minha graça é suficiente para você, pois o meu poder se aperfeiçoa na fraqueza. Para que Paulo ficasse no espírito e não na carne, Deus permitiu que ele tivesse uma doença. Não sabemos que tipo de doença era. O que sabemos é que era relacionada à sua visão, talvez alguma ferida que não fechava. Pela carta de Paulo, a carta que ele escreveu aos Gálatas, entendemos que era uma doença repulsiva. Ele diz: embora minha doença lhes tenha sido uma provação, vocês não me trataram com desprezo ou desdém. Ao contrário, tenho certeza que, se fosse possível, vocês teriam arrancado os próprios olhos para dá-los a mim. Paulo fala muito em fraqueza. Depois de tanto tempo estudando as cartas de Paulo, cheguei à conclusão que ele devia sofrer de esclerose múltipla ou algum tipo de doença que o levava à fadiga crônica. A esclerose múltipla deixa a pessoa muito fraca e pode afetar a visão. Do que temos certeza é que o Senhor falou para Paulo assim: o meu poder se aperfeiçoa na fraqueza. Deus manteve Paulo fraco para que ele fosse testemunho do poder de Deus na sua vida, no meio de sua fraqueza. Ele testemunhou que o poder para realizar tudo o que ele realizou não era dele, mas de Deus. Se você é uma dessas pessoas que sofre diariamente com fadiga crônica, peça ao Espírito Santo que mostre a você o que Paulo quis dizer quando declarou: quando sou fraco, é que sou forte. Pense nisso. Temos que ficar por aqui até o próximo programa.
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3: O Senhor pelejará por vós, e vós vos calareis. Êxodo 14, 14.

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1: 9:18.
2: A fé é o firme fundamento das coisas que se esperam e a prova das coisas que não se veem. Hebreus 11:1.

0: Glória a Jesus. Glória a Jesus.
1: E a oração da fé salvará o doente e o Senhor o levantará. E se houver cometido pecados, serão perdoados. Confessai, portanto, os vossos pecados uns aos outros e orai uns pelos outros para serdes curados. A súplica de um justo pode muito na sua atuação. Tiago 5, 15, 16.

0: Essa veio do fundo do baú e do âmago do coração.
1: Heróis da oração. Sem a oração, Noé não teria construído a arca. Abraão não seria pai da fé. Isaac não teria recebido uma virtuosa esposa. Sem a oração, Jacó não seria Israel. José não teria vencido. Moisés não seria grande como líder se o seu lugar preferido não fosse o Monte Horeb, Monte da Oração. Sem a oração, Elias não seria o homem do fogo. Eliseu não seria movido pelo sobrenatural de tal forma que até nos seus ossos havia unção. Sem a oração, Ana não teria tido um filho. Salomão não seria o homem mais sábio da terra. Sem a oração de Josué, o sol não teria parado. Sem a oração, Neemias não seria o grande construtor do muro de Jerusalém. Os três jovens hebreus não seriam libertos da fornalha. Daniel não seria milagrosamente guardado ao ser lançado na cova dos leões, se não fosse homem de oração. Assim como os heróis da fé, sejamos também heróis da oração.
2: Você vai ser surpreendido por Ele. A tua casa será surpreendida por Ele. Deus, Ele é poderoso para fazer infinitamente mais além de tudo quanto pedimos ou pensamos, segundo o Seu poder que opera em nós. É isso que eu creio.

se alguém diz, eu amo a Deus e odeia seu irmão, é mentiroso. Pois quem não ama a seu irmão a qual viu, não pode amar a Deus a quem não viu. 1 João 4:20.

0: Bom dia!
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2: 9:34.
3: Mas se andarmos na luz, como Ele na luz está, temos comunhão uns com os outros, e o sangue de Jesus, seu Filho, nos purifica de todo o pecado. 1 João 1:7.
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3: 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Eis que envergonhados e confundidos serão todos os que se irritam contra ti, tornar-se-ão em nada, e os que contenderem contigo perecerão. Isaías 41:11.
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7: Aleluia!

0: Bom dia, gente amiga, bom dia mesmo, a doce, doce, doce, doce graça, doce gloriosa graça de nosso Senhor Jesus Cristo para o seu coração nessa manhã. Muito bom dia, muito obrigado pelo carinho da tua audiência, você de perto, você de longe, que Deus te abençoe grandemente em nome do nosso Senhor Jesus Cristo. Gente, olha, o programa de hoje vai estar para o lado especial. Eu te peço que você nos acompanhe, compartilha essa live do YouTube, compartilha com alguns dos seus contatos, que é um tema bastante interessante, gente. Hoje estarei falando em alusão ao mês de outubro, né, que é o mês onde existem tantas campanhas de prevenção do câncer de mama. Tá? E eu estarei falando desse assunto. Todos os anos eu falo desse assunto, faço um programa específico dentro abordando esse tema, e hoje o programa será exclusivo, será o tempo todinho falando desse tema, tá bom? Câncer de mama, inclusive nos homens. Para você que acha que o homem está livre desse problema, negativo. O homem também é acometido do câncer de mama. Vou estar falando da estrutura das glândulas mamárias, que elas existem também no homem, né? Só que é um pouco diferente, né? Porque o homem não foi criado para amamentar, mas ele tem na sua estrutura, né, uma estrutura muito parecida com as glândulas mamárias femininas, tá bom? Então, o programa vai ser muito interessante, vai ser show de bola. Eu peço a Deus que ele abra minha mente, que eu possa passar para você de uma forma sucinta, de uma forma... num linguajar bem simples, tá? Eu vou estar abordando temas médicos e embasado em experimentos, em experiências, em convivências de médicos, oncologistas, né? Pessoas especializadas na área, que têm longos anos de tratamento, de experiência e tratamentos nessa área, câncer, diversos tipos de câncer, em especial o câncer de mama. E por incrível que pareça, né, o câncer de prepúcio também, né, por incrível que pareça, acontece, gente. Existem casos de extirpação de pênis por câncer de prepúcio, por incrível que pareça. Eu vou estar falando desses temas, tá bom?
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0: Aleluia. Deixa eu só mudar esse fundo musical aqui. Eu quero que você que está nos... Só deixa eu clicar aqui no loop para eu não ser atropelado. E você vai gostar dessa aqui. Eu gosto muito, muito dessa trilha. Opa! Cadê? Tô procurando o lugar errado, não?

Pronto, acho que eu já achei. Quero ver aqui. Ah, essa aqui mesmo. Pronto, bacana. Aqui. Sede bem-vindo. Graças a Deus. Aleluia. Oh, glória. Aleluia.

Glórias ao nosso Deus, seja bem-vindo aqui, é você que nos acompanha pela primeira vez, que Deus te abençoe grandemente, em nome do nosso Senhor Jesus Cristo. Gente, hoje o consumo de água vai ser grande, o bicho do Han-Han se instalou aqui e tá bastante complicado, né? Mas nós vamos levando em frente e vai ser bênção de Deus. Bom dia, Lorival. Meus colegas radioamadores me honrando, rapaz, acompanhando a gente aqui na Melodia. Isso eu acho fora de série, eu acho incrível, né? Bacana. Muito obrigado pelo carinho. PP5, Lima Delta Oscar, o Lorival. Ontem nós trocamos umas experiências, foi bastante legal. Com transmissão de SSTV na base do Encosta Fone. Bem legal. Eu faço isso lá na emissora quando dá problema. Na transmissão do WhatsApp, daí a gente usa o famoso Encosta Fone, né? E nós fizemos isso com transmissão de SSTV ontem e funcionou, foi bem legal. Amém? Graças a Deus. Gente, eu vou rodar só uma canção e eu já volto abordando o tema, porque o tema é bastante longo e uma hora e meia vai ser muito pouco tempo para estar abordando o tema. Para vocês terem uma ideia, hoje eu estarei falando de câncer de mama em homens, sinais, sintomas, diagnósticos e tratamento. Também estarei falando tudo sobre o câncer. Praticamente tudo é impossível, né, gente? Mas o que é o câncer de mama? O câncer de mama é uma doença em que a multiplicação desordenada de células da mama gera células anormais, formando um tumor ou vários, né? No mundo, é um dos três tipos de câncer de maior incidência, ao lado do pulmão e do colo retal, por incrível que pareça, né? Além do câncer de pele, não melanoma. O que é mais frequente, considerando os diagnósticos de ambos os sexos? Os cânceres de mama representam 11,6% do total da doença, quando o recorde é apenas entre as mulheres. Esse número sobe para 24,2%. No Brasil, o câncer de mama é o que mais acomete as mulheres, excluídos tumores de pele não melanoma. Para 2020, o INCA, o Instituto Nacional do Câncer, estimou cerca de 66.280 novos casos no país, isso em 2020. Né? Já é uma matéria de 3 anos atrás, mas ela é muito profunda. Os homens também podem ser surpreendidos com câncer de mama, mas a incidência é baixíssima, cerca de 1% do total de casos da doença. E eu volto já continuar com esse tema. Subtipos de câncer de mama. O câncer de mama é composto por diversos subtipos, o que torna a doença extremamente heterogênea, fazendo com que possa evoluir de diferentes formas. Então, quando você ouvir dizer que alguém está com câncer, tá? Nem todos são iguais, nem todos. Uma forma, N tipos de câncer no câncer de mama. Tem diversas variações, tá? E nem todo tumor também pode ser um câncer. Mas o tipo histológico define o câncer de mama em relação ao local originário do tumor no tecido mamário e ao modo com que ele se desenvolve. Os tipos mais comuns são o carcinoma ductal in situ. É o tipo mais comum de câncer de mama não invasivo. Afeta os dutos da mama. Espalha-se através dele, distorce a sua arquitetura, pode progredir para invasivo, embora isso seja pouco frequente se a doença for adequadamente tratada. Se for adequadamente o quê? Tratada. E como é que se trata uma doença? Na sua inicialização, no diagnóstico precoce. Por isso é importantíssimo as mulheres fazerem o preventivo de câncer de mama, o preventivo de o conhecido, né, Papa Nicolau, né, fazer o exame, né, nos locais especializados, né, na rede.

rede feminina de combate ao câncer, o que é elas fazem um trabalho fora de série, um trabalho incrível, um trabalho onde eu glorifico a Deus pela vida dessa mulherada, né? Minha esposa faz todos os anos, minha esposa inclusive acompanha uma colega nossa que é deficiente visual, que vem de Curitiba, né? Todos os anos e a leva, né? Para que ela também faça. Porque a prevenção, gente, a prevenção é, em casos, em alguns casos, é mais do que meio caminho andado. Tá? A cura total do câncer, ela é possível, tá? De duas formas. Prevenção, ou, né, prevenção, tratamento e cura, ou então um milagre instantâneo que Deus pode fazer. Eu creio em milagres. Se você crê em milagres, tá? Pode acontecer na sua vida. Eu já vi pessoas que foram curadas. Eu conheço pessoas que foram curadas. Mas conheço pessoas que Deus decidiu não curar. Sabe? Inclusive, eu tenho um livro, tá, que eu aconselho que você leia, Quando Deus Decide Não Curar. E ele decide porque ele é Deus. Ele faz do jeito dele, da maneira dele, como ele quiser, né? Porque ele faz do jeito dele. Amém? Ah, Pejotation, o homem dos cabelos albino, bom dia. Então, tem outro tipo também, que é o carcinoma ductal invasivo, que representa cerca de 65% a 85% dos casos de câncer de mama invasivo. Inicia-se nos ductos mamários, né? Inicia nos ductos mamários. Falando de um linguajar bem, bem popular, né? Nas saídas do leite, né? Onde a criança, né? O bebê suga, né? Inicia nos ductos mamários, ultrapassando as barreiras das membranas e se desenvolvendo nos tecidos próximos. Pode invadir as estruturas adjacentes da mama, como os mamilos auxiliares, ou dar metástase à distância. Ele pode, inclusive, se espalhar pelo corpo todo, esse carcinoma ductal invasivo. Eu estarei falando de mais alguns aí na sequência, mas eu quero te cumprimentar com a doce e gloriosa paz do nosso Senhor Jesus Cristo e já tocar a primeira canção de hoje. E eu creio que hoje eu vou tocar só uma música, porque o assunto é bastante extenso, bastante vasto. Tem um tema muito grande para falar e hoje eu vou precisar de mais um copo de água. Daqui um pouco, irmã Margarete, com toda a delicadeza e calma, virá trazer uma... deveria ter trazido uma jarrinha, mas se puder, traz para mim, por gentileza. Seja bem-vindo. You are welcome here today. 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Né? Falando de quê? Falando do amor de Jesus Cristo, falando de coisas do dia a dia, falando da sua graça sobre as nossas vidas. Alessandro Villas-Boas, eu quero conhecer Jesus. Eu volto já.

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1: Aquele que crê em mim, esse também fará as obras que eu faço, e as fará maiores do que estas, porque eu vou para o Pai. E tudo quanto pedirdes em meu nome, eu farei para que o Pai seja glorificado no Filho. João 14, 12 e 13.

Graças ao bom Deus, depois dessa belíssima canção, Eu Quero Conhecer Jesus, estou de volta com você. Eu quero agradecer o carinho da minha esposa, que está me ouvindo lá embaixo, e já providenciou aquela jarra d'água, né? Eu deveria ter trazido, mas nós homens, né, gente? Só misericórdia, né? Ai de nós, se não fosse elas. Até para nascer, né, gente? A gente precisa delas, né? Olha só, né? Graças a Deus. Obrigado, esposa. Você é uma bênção na minha vida. Amém? Só deixa eu baixar um pouquinho o ganho aqui, que tá meio... Pronto. Agora sim. Maravilha. Estamos falando... Eu quero agradecer o carinho de todos vocês. Deixa eu dar uma olhada. Gente, hoje vai ser praticamente impossível eu estar respondendo no WhatsApp. Né? Tem pessoas me... tem áudio. Eu quero pedir para você o seguinte, você que está me ouvindo, se você mandar um áudio, depois do áudio você escreve assim, Rubens, pode soltar no ar, tá? Porque a minha mesa ela não tem saída, ela não tem escuta externa. O dinheiro ainda não deu para comprar. Estou namorando um console, para emissora de rádio mesmo, né? Mas essa criança custa 12 mil reais. E 12 mil reais para mim hoje é um prêmio da Mega Sena. Tá? Mas Deus vai dar graça. Deus deu graça até aqui, Ele vai dar graça, tá bom? Nós vamos em frente. Então, eu tenho bastante gente que... Olha só, gente, tem 1, 2, 3, 4, 5, 6, 7, 15, 18, 21, 22, 23, 25... Que eu contei aqui por cima, tem uns 30 recados para serem lidos, mas vai ser praticamente impossível. Então, depois eu vou ler e respondo, mas agora durante o programa vai ser complicado, tá bom? Então, nós estávamos falando do câncer de mama, né? Falei do carcinoma ductal invasivo, e agora nós falamos também do... vamos falar do carcinoma lobular invasivo, segundo tipo de câncer de mama mais incidente. Esse é o que tem mais incidência, nasce nas glândulas produtoras de leite, os lóbulos mamários, e pode se desenvolver localmente, além de ter a capacidade de apresentar como doença bilateral ou multicêntrica, ou invadir tecidos adjacentes e dar metástases para órgãos à distância. Carcinoma lobular in situ é um tipo histológico incomum e representa 2 a 6% dos casos. É originário também dos lóbulos mamários e não tem capacidade de invadir tecidos. No entanto, pode ser um precursor do câncer de mama invasivo. Olha só, um tipo, né, pode puxar outro, ele pode ser o prenúncio de coisa pior que vem na sequência. E o câncer é terrível, gente. Nós temos uma cadela aqui, uma cadela dogo argentino, e o meu genro é veterinário. Né? Ela estava com câncer exposto, passou por cirurgia, mas cirurgia longa, que abriu praticamente... da mão dianteira direita até a pata traseira, abriu, foi retirado o câncer, fazem poucos meses, tá? Já aflorou novamente uma flor, parece, eu já vi, não vi pessoalmente, mas já vi em fotos. Eu sou muito curioso na área médica científica, né? E você pode até achar que eu sou maluco, mas um dos vídeos que eu mais gosto de assistir no YouTube são de cirurgias. Eu ajudei de forma voluntária durante 9 anos um médico veterinário a fazer cirurgia. Eu era o auxiliar cirúrgico, ajudei a fazer milhares de cirurgias. Então eu gosto disso, não tem problema com sangue, tá? Eu gosto, né? Eu gosto de ver coisas que eu não posso nem falar aqui, que você vai ficar escandalizado, tá? Exumação é uma delas, tá? Eu seria um ótimo médico legista. Eu gosto de ver essas coisas também. Eu acompanho uma menina de Chapecó, que ela é legista. Né? Acompanho ela no Instagram e eu fico fascinado com aquilo. Alguém tem que gostar, né, gente? Se o pessoal não gostasse, cadê os médicos, né?
Tá, então o câncer é algo terrível, né? E até os animais hoje, né, a gente é cometido de câncer, coisa terrível, né? Os tipos menos comuns do câncer de mama abrangem carcinoma inflamatório, pouco frequente, representa 1% a 3% dos casos. Os dutos linfáticos da pele sobre o tecido mamário são bloqueados e invadidos por células tumorais. Nele, o sistema linfático atua na defesa contra as infecções e inflamações, desenvolvendo uma reação em cadeia que ocasiona a inflamação da mama. É, gente, eu lembro que quando eu era pequeno, não podia nem falar o nome dessa doença. É, a mãe dizia, toca na boca, tinha que bater na boca. Misericórdia, né, gente? Mas era assim que funcionava. E a doença de Paget, raríssimo, é outro tipo de câncer, com incidência de 0,5% a 4% dos cânceres de mama. Começa no duto mamário, atingindo a pele do mamilo e a areola, por ser tanto assintomático quanto se manifestar em crostas e inflamações do mamilo. Tumor filóide, muito raro, desenvolve-se no tecido conjuntivo da mama ou estroma, enquanto os demais se desenvolvem nos dutos e lóbulos mamário. E o angiosarcoma começa nas células que revestem os vasos sanguíneos ou vasos linfáticos. Câncer nas veias. Incrível, né? Câncer nas veias. Absurdo, né, gente? Sintomas e sinais de câncer de mama. Por isso que eu digo que a prevenção, tá? O autoexame, a mulher deve se tocar, ela deve, não deve ficar neurótica, isso não. Ela deve ter conhecimentos básicos, perguntar para o seu ginecologista, doutor, como eu posso me autoexaminar, que ele vai ensinar. Porque o médico, sabe, não tira como base, tá, esses vídeos que você nem vê na internet. Muitas vezes a internet vai te levar a cometer erros irreparáveis, sabe? Erros irreparáveis, é verdade. É, pessoas sem noção, pessoas que não estudaram para isso, né? É que eu estou falando do grupo Onclínicas. Grupo Onclínicas, tá? É um grupo de médicos que estuda, trabalha com isso, no dia a dia, vive isso no dia a dia. Amém? Então, eles matéria de gente que vive isso, não é coisa de curiosos. Eu estou trabalhando em cima disso hoje. Tá? Os sintomas de câncer de mama. O câncer de mama apresenta sintomas que podem ser percebidos no autoexame realizados pela própria mulher ou nas consultas de rotina com o médico ginecologista. Não tenha vergonha de ir ao ginecologista. Para que ter vergonha? Né? Porque todo diagnóstico precoce, ele é para lá de meio caminho andado para a cura. Muitas das vezes até 100% da cura, né? Então é necessário ser prevenida. Uma mulher prevenida vale por duas, né? E um homem prevenido vale por dois também, na verdade. Depois eu vou estar falando dos homens. Nódulo ou caroço, né? Os sintomas, a maioria dos casos são nódulo ou caroço fixo e geralmente indolor. Se você tem algo, você toca na sua mama e você tem um caroço, você aperta, aí você sente dor, se sente, aperta com força, você sente dor, não significa que seja um câncer. Tá? O nódulo, ele é indolor, tá? Ele não tem sensores de dor. É? Então, o nódulo ou caroço, geralmente indolor, presente em cerca de 90% dos casos em que o câncer é percebido pela própria pessoa. Vermelhidão na pele da mama, acompanhada de retração e aparência de casca de laranja. Um bico de seio, a região do bico do seio, avermelhada,
com uma aparência, uma textura parecendo uma casca de laranja, pode ser um indício que você está com câncer de mama. Busque o seu médico, não se desespere. Busque o seu médico, ele vai te orientar, né? Se a detecção for o mais precoce possível, melhor ainda, né? Então não deixe de fazer o autoexame, tocar os seus seios, inclusive o homem. Depois eu vou falar como é que o homem se autoexamina. As alterações no mamilo com retrações ou inversão, né? O mamilo ele é sugado para dentro, ele quase que inverte o bico do seio para dentro, como se estivesse sendo puxado. Pequenos nódulos nas axilas ou no pescoço. Falando em nódulos nas axilas, a irmã Margarete, eu vou contar o testemunho da irmã Margarete, porque eu vivenciei isso. A irmã Margarete tinha um caroço, um nódulo, do tamanho de uma uva Niágara, embaixo de um dos braços. Eu não lembro se era do direito ou se era do esquerdo, mas ela tinha, né? E ela foi curada milagrosamente, né? Estávamos num culto e no momento da oração ela foi à frente, mas ela, ninguém orou por ela, simplesmente ela foi lá e ela disse: Deus, eu sei que se eu disser que eu tenho fé para tu me curar, né, desse nódulo, eu não vou estar sendo verdadeira, mas eu sei que tu podes. Se tu quiseres, tu podes me curar. E ela foi curada instantaneamente, ao ponto, eu sei porque vez por outra eu apalpava aquilo e sentia aquele nódulo e por muito tempo ficou murchinho aquilo. Sabe quando se faz? Eu fiz muito, ajudei muito a fazer castração em cães, né, machos. Então o sacro escrotal ele fica murcho, né, pela ausência dos testículos, né, e no caso... esse caso da irmã Margarete, ficou algum tempo aquele saquinho vazio ali e foi muito interessante. Aquilo ali foi... Eu fico emocionado de falar porque foi uma obra divina. Outra hora ela vai contar com mais detalhes no programa de segunda-feira. Eu vou relembrá-la para que ela conte com mais detalhes essa cura que ela recebeu. A gente tem experiência de cura, gente. Deus cura. Deus faz milagres. Deus faz milagres. Milagre é para quem crê. Se você não crê, eu respeito. Tudo bem, você tem todo o direito de crer ou não crer. Entende? Mas milagres acontecem, né? Meu Deus, olha só o milagre, gente. Um homem, ele tem um momento de prazer com a mulher, tem uma relação íntima, uma relação sexual, tem a ejaculação, né? E daquele fluido sem graça, aparentemente, né? Nasce eu e nasce você. Isso não é um milagre? A vida não é um milagre? Uma mulher gerar um bebê no seu interior, no seu ventre. Outro dia eu vi algo que eu fiquei abismado. Falei, não, gente, não, não, não. Deus não pode permitir isso. Não, Deus não permita isso. Eu assisti uma matéria científica de malucos, tá? Que na China está sendo desenvolvido útero mecânico. Coloca-se o óvulo ali e a criança é gerada fora do ventre materno. Não. Misericórdia, onde vamos parar? Eita Deus. Outro detalhe também é a saída de líquidos espontâneo e anormal dos mamilos, inclusive líquido sanguinolento. Líquido com aparência, né, secreções com aparência de sangue, secreções amarronzada, avermelhada. É um detalhe também, é um prenúncio que você pode estar com um câncer de mama. O autoexame pode ser feito no banho, no momento da troca de roupa ou qualquer situação cotidiana, quando a mulher sentir-se mais confortável. Deve-se apalpar os dois seios e mamilos em busca de pequenas alterações mamárias. A mulher deve se conhecer. A mulher deve. É. Não encare isso como estímulos sexuais de maneira alguma. Tá? Não se sinta em condenação
de pecado para você estar se tocando. Você não está se autoestimulando, você está se autoexaminando. Tá? Põe isso na sua mente. Amém? Sem dúvida, um autoexame pode contribuir para um diagnóstico precoce da doença, que será confirmado com o seu ginecologista, com o seu médico especializado, numa conversa franca. Não se apavore se o médico lhe der um diagnóstico. Sempre existe uma saída. E Jesus Cristo, tá? A fé é o firme fundamento da gente, das coisas que a gente espera e não vê. E nesse momento, no momento de um diagnóstico negativo, de um diagnóstico que não agrada aos nossos ouvidos, é o momento de praticar a fé, é o momento de se agarrar com Deus, de dizer: Deus, tenha misericórdia de mim, e orienta esse médico para que ele faça um trabalho guiado por ti. O diagnóstico do câncer de mama baseia-se no tripé composto por exame clínico, imagem, exame de imagem e análise histopatológica. Após a anamnese, com história clínica realizada por médico especialista, faz necessários realizar os exames de imagem adequados para a avaliação do parênquima mamário, ecografia mamária e mamografia. A ressonância de mamas pode complementar ou ajudar as situações específicas em caso de suspeita de câncer de mama. É preciso realizar biópsia da região para confirmação ou não do diagnóstico. Os métodos principais de biópsia mamária são o core biópsia, ou biópsia por ponta de agulha, ou mamotomia, ou biópsia a vácuo, em que uma amostra do tecido é retirada. Após as biópsias, são realizadas ambas as biópsias são realizadas com anestesia local e são minimamente invasivas para casos de lesão axilar. A punção aspirativa por agulha fina, PAF, é a alternativa mais recomendada. Gente, o assunto é bem vasto e eu vou pular algumas coisas. Tratamentos. O tratamento de câncer depende da fase da doença, estadiamento, do tipo molecular, do tumor e das condições clínicas do paciente. Da paciente com idade, como idade, doenças pré-existentes, se já passou pela menopausa, entre os procedimentos, pode haver cirurgia, radioterapia, quimioterapia, endocrinoterapia, terapia biológica ou terapia-alvo e imunoterapia. As modalidades de tratamento são divididas em local, cirurgia e radioterapia sistêmico, quimioterapia, endocrinoterapia, terapia biológica e imunológica. Amém? É bem interessante. Prevenção. Olha só a prevenção para o câncer de mama. A adoção de hábitos de vida saudáveis pode prevenir cerca de 30% dos casos de câncer de mama. É interessante, não é? Uma vida saudável. O que é uma vida saudável? Praticar atividades físicas regularmente. Tá? Deixar o WhatsApp um pouquinho de lado. Fazer uma caminhada. Né? Ir na padaria não significa que você está caminhando. Não. Não. A caminhada, ela deve ultrapassar os 20 minutos, 20, 30 minutos. Manter uma alimentação saudável. O que é uma alimentação saudável? Comer X salada e Coca-Cola todos os dias? Misericórdia, né, gente? Se você faz isso, você está se autossuicidando-se a si mesmo. eu estou dando risada porque estou ironizando, né? Gente, a alimentação saudável é comida de mãe. Comida de mãe, sabe comida de mãe? Arroz, feijão, carne, salada, comer matinho. Eu vi muita coisa interessante, mas eu estive num evento, tá? Onde eu percebi que as crianças de hoje, elas evitam, tá? Hortaliças, legumes, saladas, elas evitam. Elas dão preferência para ketchup, batatas fritas, batata palha, coisas que não são nada saudáveis.
Então, é preciso uma reeducação alimentar. Manter o peso corporal adequado. Se você tem um corpo para 50 quilos, você não pode ter 80. É. Se você é pequena, você tem 1,60m, você não pode pesar 80 quilos. Né? Então, você tem que procurar manter o seu peso. Não ser gulosa ou guloso. Glutonaria é um dos pecados que são abomináveis diante de Deus. Amém? Evitar o consumo de bebidas alcoólicas. Quando eu era moço, dificilmente... Eu lembro de ter visto pouquíssimas meninas embriagadas. Né? Eu vi uma, na verdade eu vi uma mulher bêbada, uma moça bêbada, na minha época de que eu era moço, que eu tinha 17, 18 anos. Gente, hoje em dia o consumo de álcool entre as mulheres é uma coisa absurda. A mulher está bebendo mais do que o homem, fumando mais, se drogando. Haviam coisas, eu não estou aqui querendo ser machista, mas haviam coisas que eram exclusivas dos homens, né? Hoje em dia, meu Deus, que direito de igualdade? Que direito de igualdade as mulheres têm, claro, eu reconheço isso, mas o direito de igualdade levou a alguns extremos difíceis de serem entendidos. Amém? Evitar o uso de hormônios sintéticos como terapias de reposição normal. Evitar hormônios sintéticos, evitar injetar qualquer coisa no seu corpo, tá? Que não seja com orientação médica. E ainda questionar no médico, é necessário, doutor? Se faz necessário. Eu evito tomar qualquer tipo de remédio. Eu tenho artrodese lombar, né? Pinos na coluna. E tem dia que tenho dores insuportáveis, mas eu prefiro não tomar remédio, porque o remédio para dor, ele ataca o coração. Amamentar é uma coisa importante, tá? É um outro hábito que evita, previne o câncer de mama. Amamentar. Olha, outro interessantíssimo: não fumar. Gente, fumar Quando eu lembro que eu fumei durante 28 anos, fico pensando, meu Deus, o que, que eu tinha na cabeça? Os fumantes que me perdoem, mas eu estou falando de mim. Tá? O que eu tinha na cabeça? Hã? Sem comentários. Realizar a mamografia, o exame preconizado para rastreio de câncer de mama a partir dos 40 anos, segundo a recomendação da Sociedade Brasileira de Mastologia. O diagnóstico precoce do câncer de mama associado ao tratamento adequado aumenta a chance da cura da doença. Passe à frente essas informações. Amém? Música.

0: Bom dia, irmã Cida, do Cidade Nova. Bom dia, irmã Júlia, minhas intercessoras. Um abraço para vocês, amadas. Eu sei que ela tá com saudade, né, irmã Cida? Então ouve. Eu vou só molhar o gogó, agradecer a minha esposa por ela ter trazido a jarrinha d'água. Tá aqui, ó. Olha só, essa jarrinha d'água. Esposa, você é uma bênção, né? O que seria de mim sem você? E ela tá me ouvindo lá embaixo, é meu ouvinte número um. Tem um retorno daqui, que sai um cabo que sai daqui do estúdio, leva áudio diretamente lá no lado da pia ali na cozinha e tal. Ela tá sempre ouvindo ou a melodia, ou a 106, ou a Helena Tanuri, ou tem mais umas meninas naquela companhia, né? Ou o pastor Luiz Hermínio, né? Então é uma abençoada. Eu sei que tu tá com saudade, irmã Cida, então eu vou rodar tua música, tá? Calma aí, pronto. Olha só. Eu sou, você é? Ah. 10 foram curados. Quantos voltaram? Ouça. Volto já falando do câncer de mama masculino agora, tá? Segura aí.
1: Quantos de vocês são agradecidos porque Jesus entrou em sua casa e fez um milagre? Por isso que você está aqui.

Graças a Deus, olha só, gente, eu recebi agora uma mensagem de um irmão, de um queridão que mora no meu coração, irmão Juscelito. Irmão Juscelito, ele tá, sabe onde é que ele tá? Tá em Brasília, tá no hospital Sara Kubitschek, passou por uma cirurgia e pede as nossas orações, tá acompanhando a gente lá, mandou inclusive uma foto ali no leito. Com outro amigo ali no leito do hospital. Deus está no controle, tá bom, irmão Juscelito? Quando vier, quando estiver recuperado, venha tomar um café conosco, venha participar de um programa. O irmão sabe da estima, do carinho que eu e a irmã Margareta temos pelo irmão, né? Amém, querido? Deus está no controle de toda a situação, creia, creia e verás a glória de Deus, amém? Um carinho todo especial também para as nossas irmãzinhas, irmã Cida. Irmã Cida, não precisa se desculpar, não. Chega de supetão mesmo, venha. Tá bom? Uma hora dessas, assim, venha tomar um café conosco, tá? Eu já falei, né? O conosco tem aqui, tá? Amém? Bênção de Deus. O conosco tem por aqui, não precisa se preocupar. A cirurgia do irmão Juscelito foi ontem. Mas ainda está escrevendo uma carta. Bênção de Deus. Gente, olha, eu vou retornar aqui falando, né, falei aqui da parte do câncer de mama feminino. Teria muita coisa para falar, né? Procurei ser o mais superficial. É só para não passar em branco mesmo, né, gente? E lembrar da importância da, não só no mês de outubro, não, de janeiro a janeiro. De janeiro a janeiro, cuidar. Ah, irmã Cida, joga tudo de lado, traz a visita junto, traz a filha. Tá bom. É pra nós ir tomar um café contigo? Não, vamos tomar café não. Nós vamos hoje pra almoçar, então. Brincadeira, mas se uma hora dessa vamos combinar um social aí, tá bom? Pra gente se conhecer. A gente não se conhece, congregamos e a mesma igreja, a gente não se conhece. Mesma igreja, mesma denominação, né? Mas uma hora dessa vai dar certo. Amém? Graças a Deus. Deixa eu ver o que que eu... Aqui. Gente, olha só, né? Você aí, homão, machão, fica claro, fica para outro dia. Acha que tá livre? Ah, na câncer de mama é só para mulherada. Não, não é não, gente. Câncer de mama acomete também os homens, né? Ué, sendo as coisas estranhas aqui. Câncer de mama em homens, sinais, sintomas e diagnóstico e tratamento. Apesar de muito raro, é preciso atenção aos sinais e sintomas que indicam esse tipo de tumor em homens. Câncer de mama em homens, sim, eles podem ter câncer de mama, já que tem glândulas mamárias e hormônios femininos, ainda que em quantidade pequena. A mama masculina é um órgão pequeno e o câncer de mama em homens é bem mais raro, mas acontece, explica a doutora Fabiana McDissi, mastologista e líder do Centro de Referência em Tumores de Câncer de Mama da Associação C. Camargo Cancer Center. Enquanto o câncer de mama é o mais frequente nas mulheres, apenas 1% do total dos casos de câncer de mama é masculino. Normalmente ele aparece em homens mais velhos, acima de 60 anos, e pode ser mais frequente em homens cujas famílias apresentam muitos casos de câncer de mama, mesmo que em mulheres. Então é meio que hereditário, né? Traz dali na árvore genealógica. E câncer de ovário
É, mesmo que em mulheres de câncer de ovário, né? Câncer de mama e de ovário nas as mulheres. Se tem mulher na família que tiver esses dois casos, é provável, é mais provável que aconteça. É raro, mas é, que aconteça. Ah, nesse caso, a idade de aparecimento pode ser em homens até mais jovens. Câncer de mama em homens, diagnóstico, justamente por ser mais raro, não existe rastreamento de câncer de mama, ou seja, não há recomendações para fazer mamografia de rotina, a não ser que cheguem ao médico com alguma queixa na mama. Portanto, o mais importante é que cada homem preste atenção no seu corpo. O primeiro sinal é um caroço na mama e alteração no mamilo. E pode, é bom agendar uma consulta com um mastologista, ou o aumento da mama no homem, ou mesmo o caroço, pode ser uma ginoginecomastia, o que é mais comum e significa um aumento totalmente benigno da glândula mamária do homem, sem risco para câncer de mama. O fato de um homem ter um mamilo avantajado, né? Alguns até, isso é motivo de chacota às vezes até, gente, mas não tem nada a ver, não significa que o homem é afeminado, né? Ou que ele está com câncer, tá? O crescimento do mamilo no homem está diretamente relacionado com as glândulas que têm um comportamento diferenciado, né? Então, o primeiro sinal de um caroço de mama e alterações no mamilo, é bom agendar uma consulta, né? Sintomas: surgimento de um caroço próximo ao mamilo, retração do mamilo, dor unilateral na mama, dores na região aqui da musculatura mamária, né? E secreção no mamilo. Se tiver secreção, é muito raro, né, gente? Eu nunca vi falar que um homem vazava secreção pelo bico do mamilo, mas isso é um sinal de câncer. É raríssimo. Apenas 1% dos casos de câncer, tá, são na área masculina. Tratamento do câncer de mama em homens, tá, como a maioria, como a mama masculina é pequena e os nódulos são atrás do mamilo, geralmente é possível fazer cirurgia, tá, o homem passar por uma mastectomia total, a retirada do mamilo. Interessante, né, gente? Mastectomia total com a cirurgia axilar, retirada do gânglio infonodo, sentinela ou de vários gânglios da axila, ou mesmo ao mesmo tempo cirúrgico. Retira a glândula mamária e também os infonodos, né, que são as famosas ínguas, né, embaixo do braço, né? Outros tratamentos podem ser necessários, como nas mulheres, quimioterapia, radioterapia ou bloqueio dos hormônios, dependendo do tamanho do tumor e das suas características biológicas. Amém? Então, o câncer de mama, ele não está restrito apenas às mulheres, né? E eu vou falar de algo agora que eu falei, já falei em outros programas com esse mesmo tema. Deixa eu ver se eu acho. Deixa eu ver se eu acho aqui o tema. Eu tinha isso tudo salvo, mas eu perdi o HD. Perdi, né? Porque ele não abriu mais, né? Olha só, gente, tem outro câncer, tá? Que é muito... Esse é de ficar abismado, tá? Sinais e sintomas de câncer no pênis. Os sinais e sintomas abaixo nem sempre significa que um homem possa ter câncer de pênis. Na verdade, muitos deles podem ser causados por outras condições clínicas. Entretanto, se você tiver qualquer um desses sinais ou sintomas, consulte um médico imediatamente para que sua causa seja diagnosticada e, se necessário, iniciar o tratamento. Quanto mais cedo o diagnóstico é feito, mais cedo você pode iniciar o tratamento e as chances de cura são maiores. Alteração na pele.
Na maioria das vezes, o primeiro sinal de câncer de pênis é a alteração na pele do pênis. Provavelmente a glande do pênis ou no prepúcio, em homens não circuncidados, mas pode ocorrer no corpo do pênis. As alterações podem incluir uma área da pele mudando de cor ou se tornando mais espessa, nódulo no pênis, ferida ou úlcera crônica que sangra, protuberância avermelhada e aveludada, pequenos edemas sólidos, lesões de cor marrom azulada, secreção persistente e mau cheiro. Geralmente as feridas ou nódulos devido ao câncer de pênis não são dolorosos. No entanto, você deve consultar o médico e encontrar qualquer tipo de alteração, se encontrar qualquer tipo de alteração ou anormalidade em seu pênis, mesmo que isso não provoque dor. Inchaço na extremidade, especialmente quando o prepúcio é retraído, é mais um sinal comum de câncer de pênis. Nódulos sob a pele na região da virilha, se a doença disseminar, na maioria das vezes é para os gânglios linfáticos na virilha. Nesse caso, os linfonodos aumentam e o tamanho pode ser apalpado com o nódulo sob a pele. Esses sinais e sintomas podem muitas vezes estar associados a outras condições benignas. Por exemplo, uma infecção pode causar aumento do tamanho dos gânglios. E outra coisa, né, gente? Isso eu fico pasmo. Existe caso de extirpação de pênis, sim, tá? Extirpação, pasme você, por câncer de prepúcio, por falta de uma coisa tão simples, banho, falta de higiene. Por incrível que pareça, nós temos um estado brasileiro, tá? Que tem um histórico muito grande, tá, de... Eu não vou falar o estado, claro, por questões até que a melodia ela alcançada, e eu não quero que as pessoas se sintam discriminadas. Mas tem um estado brasileiro que tem a maior incidência de extirpação de pênis por falta de banho. Misericórdia, né, gente? Um banho é tão bom, né? A gente toma banho de manhã, à noite tá fedendo. Misericórdia, né? Eu não consigo entender. Mas fazer o quê, né, gente? Misericórdia. Bom dia. Bom dia. Bom dia, Flávio. Aquele abraço para você, pessoal de São Paulo. Um abraço muito especial, gente. Então, é o que eu tinha para hoje, né? A prevenção, o autoconhecimento, buscar se conhecer. Bom dia, Eliette. Good morning, Eliette, Sister Eliette, Estados Unidos.

0: incrível, né? E eu vou falar agora do exame de próstata também. Assim, muito rapidamente, vou citar um exemplo. Eu tenho um amigo que ele sempre fazia o PSA, né? Tirava o sangue e tal, e, né? Tem pessoas que dizem, ah, não, não precisa toque, não precisa. Gente, para que ter vergonha de um médico? É tão rápido, eu já fiz duas vezes. É tão rápido. E se faz necessário, para de machismo. Tá? Esse meu amigo, ele foi ao médico. Perdão, gente, deixa eu só molhar a palavra. Ele foi ao médico, foi detectado. Ele fez o exame de sangue, PSA, não deu nada, mas ele estava sentindo algumas coisas estranhas e tal. E ele, o médico falou para ele, fulano, eu recomendo o exame de toque, o toque retal. Mas, doutor, eu tenho constrangimento. Ele disse, rapaz, eu sou médico, rapaz, isso para mim é uma coisa... Tu leva teu carro no mecânico? Ele falou, levo. Então, chega lá o mecânico, abre o motor e tira a peça de dentro e coloca de novo e tal. Para nós é a mesma coisa. Disse, doutor? Pois é, vamos fazer então. Vamos fazer. Doutor, mas olha... Para mim vai ser muito constrangedor, mas então o senhor procura ser o mais breve possível, o mais rápido possível. Não, não, fica tranquilo. O médico fez, e por incrível que pareça, no toque, no PSA não apareceu nada. No toque o médico localizou um caroço pequeno, no toque o médico sentiu, tá? Um caroço do tamanho de uma semente de uva. E falou, meu querido, você tem um tumor na próstata. Minúsculo. Se nós retirarmos ele agora, tá? Ele não vai nem chegar a se formar um câncer. Mas se você não fizer, um ano, dois anos, três anos no máximo, você vai estar com câncer no reto. Fez a cirurgia, retirou aquele famigerado tumorzinho, aquela semente, e hoje ele fala isso sorrindo. Diz, eu nunca mais vou fazer cara feia para exame de próstata. E ele recomenda. Em contrapartida, eu tenho um amigo que não fez, tá? Não fazia o exame de próstata. Quando foi, quando deu por conta, teve que fazer a retirada da próstata. E não precisa dizer mais nada, né? Um homem sem a próstata, né? É triste. Mas a prevenção é a saída. Bom, gente, eu vou rodar mais uma canção e volto já com o momento da oração e me despedindo de você, agradecendo o carinho de todos e pedindo que você ore por nós, que você interceda por nós, porque são tantas as lutas, tantas que você não tem ideia, né? Atravessei um período difícil nos últimos tempos na parte financeira. Graças a Deus, a minha aposentadoria saiu. Eu voltei a trabalhar, né? Já está indo para 2 anos que eu estou na emissora, ali na FM. Mas eu atravessei o vale da sombra da morte. Desânimo. A depressão, ela foi momentânea, mas ela bateu na minha porta e me pegou de jeito. Passei por diversos médicos, mas Deus me deu vitória. Mas a luta, ela continua. A luta, ela continua. E a nossa luta não é contra homens de carne e sangue, mas contra principados e potestades, contra as forças do mal espalhadas nos ares. Mas não há Deus maior, de maneira alguma. Eu volto já.
1: Vamos levantar nossas mãos, diga amém. E vamos declarar que não há Deus maior. Aleluia!

os sinais da volta de Jesus estão se cumprindo. Fome, miséria, desespero, abortos, pedofilia, viroses, suicídios em massa, depressão, doenças incuráveis, terremotos, tsunamis, ganância pelo dinheiro, aquecimento global, corrupção, violência, crise mundial, fenômenos da natureza, o avanço da ciência e da tecnologia, tráficos de drogas, violência doméstica, bebidas e mortes no trânsito, prostituição infantil, agressão ao menor, epidemias, queimadas e desmatamentos, chuvas fortes causando enchentes e alagamentos, sequestros de crianças e adolescentes, jovens e adultos envolvidos no mundo da criminalidade. Coisas espantosas estão acontecendo. E você está preparado para a volta de Jesus? Buscai a Deus enquanto se pode achar. Disse Jesus: eis que eu estou à porta e bato. Quem ouvir a minha voz e abrir a porta, entrarei e cearei com ele. Quem tem ouvidos, ouça o que o Espírito diz às igrejas.

Deus é o nosso refúgio e fortaleza, socorro bem presente na hora da angústia. E nesta confiança, vamos falar com Deus agora. Formamos a corrente de oração.

Querido Deus, em nome de teu filho Jesus, eu me rendo aos teus pés, Senhor. Eu me coloco em oração nesse momento, te agradecendo, Pai, pelo nosso dom maior, pelo nosso bem maior, que é a vida que tu tens nos dado, Senhor. Mesmo que com lutas, com dores, como diz aquela canção, Pai, ainda que com perdas e com dor, eu sempre seguirei a ti, Senhor. Nos ensina, Pai, a aceitar as coisas que tu manda para nós, Pai. Nos ensina a diferenciar o bem e o mal e sempre optar pelo melhor. A tua graça é a razão de nós não sermos consumidos, Senhor. Eu quero orar nesse momento por todas as pessoas que se encontram enfermas, as pessoas que se encontram em pós-cirúrgico, tipo o irmão Joselito. Alcança ele, meu Pai. Pessoas que não têm mais uma razão de viver, Senhor. Pessoas que acham que já chegaram ao fim da linha. Pessoas que não veem mais uma luz no fim do túnel. Deus, tende misericórdia, Senhor. Alcança. Alcança essas vidas, Pai. Em nome de teu filho Jesus. Dá uma razão de viver, Senhor. Oh, Pai. Vivemos tantos climas de guerra, Pai, guerra para todos os lados, destruição. Eu tenho visto cada vídeo, Senhor, que eu fico horrorizado. Onde o ser humano, onde o homem vai parar, Deus? Por que não usamos o nosso poder, esse mesmo poder que é usado para destruição? Por que não usamos para o bem, para edificar pessoas? Por que essas lutas, essas brigas por questões territoriais, questões religiosas, questões que não levam a nada, Pai? O porquê, Senhor? Por quê? Eu creio que a resposta está na desobediência. Pois quando o homem desobedeceu as ordenanças do Criador, ele arrumou para si problemas. O próprio Senhor disse que o homem da terra colheria abrolhos. A terra produziria abrolhos logo após a desobediência. Obedecer é o segredo. Já dizia meu amigo, o pastor Manuel da Guia dos Gideões Missionários, irmão Rubens: quem obedece não perece. Quem obedece não perece. É melhor obedecer do que sacrificar. Por isso, Senhor, nos ensina, Pai, nos capacita, nos ensina a praticar aquilo que nós temos ouvido. Ouvimos tantas coisas, eu vejo, Senhor, todos os cultos, pregações e pregações, as emissoras evangélicas pregando, Senhor, pregando, ministrando. Mas a Tua palavra, Deus, ela diz: Lucas 18, 8, se não me falha a memória. Lucas 18. Lucas 18, 8 diz o seguinte: digo-vos que depressa lhes fará justiça. E porventura, quando o Filho do Homem vier à terra, achará fé? Haverá fé na terra? Quando estamos na iminência da volta de Jesus Cristo, os sinais se cumprindo. Você ouviu agora aí a chamada dos sinais da volta de Jesus, na voz do meu querido Cristiano Cava. Vivemos momentos dramáticos da vida humana na Terra. O homem querendo brincar de ser Deus. Os governantes querendo fazer coisas que até Deus duvida. Tende misericórdia de nós, Senhor. A tua graça é a razão de nós não sermos consumidos. Eu digo e repito, Lucas 18, verso 8. Questiona: quando o Filho do Homem vier, será que haverá fé na terra? Muitos têm apostatado da fé, Senhor. Muitos não creem mais nada.
Muitos, inclusive, valorizam mais os animais do que a própria criação. A primazia, os animais também são criação tua, Senhor, mas a primazia da criação. Deus, em nome de Jesus, tende misericórdia, Pai. Misericórdia, Senhor, da humanidade que não te conhece, Senhor. Daqueles que pensam que te conhecem, Pai, mas buscam somente o que tu tem para dar. Misericórdia, Deus. Meu teclado é barulhento, né? Misericórdia, Deus. Misericórdia, Senhor. Tende misericórdia de nós, Pai, em nome de Jesus Cristo. Perdoai, Pai. Perdoa-nos, Senhor. Perdoa-nos, Pai. Eu te agradeço humildemente, Pai, do fundo do meu coração, por mais essa semana, Senhor, que se fecha hoje, fechando com chave de ouro, Deus. Agradecendo o teu grande amor que tu tens para conosco. Tem uma música secular do Dudu e Dalvan que diz... ela é assim, ó. Canta um pedacinho, um trechinho só. Senta aqui nesse banco, pertinho de mim, vamos conversar. Será que você tem coragem de olhar nos meus olhos e me encarar? Agora chegou sua hora. Perdi a letra, né? Trechinhos que eu lembro dela. O avião que você inventou foi para levar a paz e a esperança, não para matar seu irmão, nem para jogar bomba nas minhas crianças. Jogar bomba nas crianças. Oh, Deus. Aqueles que promovem a guerra não vão na guerra. Vai na guerra os coitados, morrem as crianças. Eu tô olhando pra foto do meu neto. Deixa eu pegar aqui. Misericórdia, Senhor. Misericórdia dessa geração, Senhor, que tá nascendo agora, Senhor. Meu neto, 2 aninhos, 2 meses, 3, se não me falha a memória. O que será, Senhor? O que será desse mundo quando ele tiver na maioridade, Pai, as crianças que estão nascendo hoje? Misericórdia de nós, seres humanos, só que perdemos a noção. O avião que você inventou foi para levar a paz e a esperança, não para matar o seu irmão nem jogar bomba nas nossas crianças. Misericórdia, Pai. Misericórdia, Senhor. Misericórdia. Acalma, Senhor, meu coração, Pai. Acalma, Senhor. Aleluia.

Acalma, senhor, acalma meu coração, pai. Sem condições de falar, gente. Eu não entendo. Eu não entendo a arrogância humana. Eu não entendo o porquê da guerra. Eu não entendo, gente. Com sinceridade. Não sei nem o que dizer. Eu só sei que ele vem. Ora, vem, Senhor Jesus.

0: dos teus carinhos.
1: É, gente amiga, gente querida, nós chegamos ao final de mais um programa Manhã com Deus. Muito grato pelo carinho da tua audiência. Deus te abençoe grandemente em nome de J. Cristo. Aquele abraço pra você, né? Jesus Cristo, como fala o pessoal da faixa dos 11 metros, né, gente? Pessoal rádio amador, 11 metrista. É, todo mundo aí que... É, os apertadores de PTT, né? PTT, para os leigos aqui ouvindo da melodia, leigos na área radioamadorística, PTT é o push-to-talk, aperta para falar, né? São os micrófonos dos equipamentos de rádio e comunicação. Gente, beijo no teu coração, fique todos com Deus, tá? Semana que vem, se Deus nos permitir, estaremos com você aqui, né? Orem, orem pelo casal Rubens e Margarete, orem por nós, interceda por nós. É, lembre de nós nas suas orações. Tá bom? Ah, vai pedir dinheiro, Rubens? Não, eu peço que você ore por mim. Ore para que Deus capacite, para que Deus dê discernimento, simplicidade, e que nunca perca a essência. Tá bom? Dinheiro é uma necessidade e uma consequência do trabalho que a gente faz e uma necessidade que não acaba nunca, né, gente? É, eu tô aqui numa briga ensaiando já uns 5, 6 anos aproximadamente para comprar uma mesa de áudio que tenha escuta externa. Tem tanto de áudio aqui que eu não podia ouvir porque eu não tenho escuta externa. É, eu já inventei de tudo para tentar ouvir externamente. Às vezes até dois fones de ouvido, tira um, bota o outro, mas fica uma coisa tão incômoda. Mas por enquanto eu não tenho dinheiro para comprar essa mesa de áudio. Custa aí... uma boa custa uns 12 mil reais, mas tem uma da Yamaha, que é a MG 16XU, R$ 4.500. Coisa bagatela, né? Pro meu Deus, isso pro meu Deus é nada, né? Eu sei que uma hora... É, eu falo ainda, por enquanto eu ainda não tenho essa mesa, mas em breve eu a terei aqui diante de mim, com todos os recursos, botões deslizantes, né? Processador de áudio nela mesmo. Uma maravilha, né, Rômulo? O Rômulo, ela é da NR Áudio. Pergunta pra ele quanto tempo que eu tô namorando. A última vez que eu fui comprar, eu comprei com ele essa Yamaha MG10XU, que é uma gracinha de mesa de áudio, tem uma qualidade incrível, né? Ela faz coisas que você... Olha só, ó, oi. Alô? Aquele abraço! Faz eco, faz robô, faz um monte de coisa, né? E ela é uma maravilha, um espetáculo de áudio, e é a Yamaha, né, gente? Eu sei que o meu Deus tá providenciando, como dizia... O pastor Paul Yang Show, né? ele queria uma bicicleta. Ele dizia que estava grávido de uma bicicleta. Eu estou grávido de uma mesa de áudio Yamaha MG16XU. Estou grávido de uma hora dessa, essa mesa vai nascer. Gente, brincadeiras à parte, beijo no teu coração. Por gentileza, ore por nós. Interceda por nós. Temos lutas que só Jesus pode dar vitória, tá bom? E falando em vitória, eu vou rodar essa música aqui, ó, que eu gosto dela, uma beirada, eu gosto dela, barbaridade. É... aqui, é essa mesmo, aqui, ó. Eu gosto uma beirada dela, sei que você vai gostar também, você é uma joia preciosa. Tchau, gente, joia rara. Vou deixar até acabar a música aqui na live, depois então eu te convido a acessar, tá aí na tela, ó. 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Tchau, gente! See you again! See you next week again! Nos veremos semana que vem. Hasta la vista, hermano! Deus te bendiga! Saludo desde Brasil! Besos, pesitos! Tchau!

0: os passos de Jesus. Ninguém jamais andou como Jesus. Passo a passo, ele se dirigia ao esquife em meio ao cortejo, para trazer à vida aquele que já estava morto. Passo a passo, a mulher que padecia de fluxo de sangue toca-o. O mal se foi e Jesus diz: vai em paz, a tua fé te salvou. Passo a passo, em meio a uma tempestade, aproxima-se do barco andando sobre as águas e repreende o vento e a fúria da água. Passos que por onde passam, tudo transforma. Agora esses pés feridos caminham sustentando um peso maior, o de uma cruz. Que passos são esses que por onde passam deixam uma marca do sangue? Pregam as mãos e os pés e levantam a cruz para que todos vejam. Não há passos. Ele rende seu espírito, consuma sua obra e morre. Mas no inferno ouvem-se passos fortes e vitoriosos. São passos que libertam. Jesus toma as chaves do inferno e da morte, e ao terceiro dia ressurge em vida. Agora são passos gloriosos, passos que caminham comigo, passos que caminham com você. Esses são os passos de Jesus.
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Ainda que a figueira não floresça, nem haja fruto nas vides, ainda que falhe o produto da oliveira e os campos não produzam mantimento, ainda que o rebanho seja exterminado da malhada e nos currais não haja gado, todavia eu me alegrarei no Senhor, exultarei no Deus da minha salvação. Abacuque 3, 17 e 18. A existência de Deus. Existem pessoas que não creem na existência de Deus. Porém, quando um pássaro canta, Deus diz: eu estou aqui, mas o homem não ouve. Trovões e raios aparecem no céu e o homem não nota. Deus faz um milagre e uma vida nasce, mas o homem não repara. E ainda diz: se existes, deixe-me vê-lo. E estrelas brilhantes aparecem e o homem não percebe. Então clama dizendo: toque-me. Uma borboleta pousa no seu ombro, mas o homem a espanta. Deus está em todos os lugares, até nas coisas que nem imaginamos. Abra os olhos e veja.

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1: 12 horas e 3 minutos.
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Senhor Jesus, nós precisamos do Senhor. Nós dependemos da Tua presença, Senhor. Nós não somos nada sem o Senhor. Por isso nós declaramos, meu Pai,

0: aleluia. Nós não somos nada sem o Senhor. Nós declaramos, Senhor. Nós dependemos do Senhor. Aleluia. Aleluia. Glória a Deus.
1: Não te deixes vencer do mal, mas vence o mal com o bem. Romanos 12, 21.

assim diz o Senhor Deus de Israel: a farinha da vasilha não se acabará, e o azeite da botija não faltará. 1 Reis 17:14.

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1: 12:17.
2: Bendizei ao Senhor, vós todas as suas obras, em todos os lugares do seu domínio. Bendizei, ó minha alma, ao Senhor. Salmos 103, 22.

0: vez, tente outra vez, tente. Aleluia. Glória a Deus.
1: Então o reino dos céus será semelhante a 10 virgens que, tomando as suas lâmpadas, saíram ao encontro do noivo. 5 delas eram insensatas e 5 prudentes. Ora, as insensatas, tomando as lâmpadas, não levaram azeite consigo. As prudentes, porém, levaram azeite em suas vasilhas, juntamente com as lâmpadas. Mateus 25, 1 a 4.

vivo eu, diz o Senhor Deus, que não tenho prazer na morte do ímpio, mas sim em que o ímpio se converta do seu caminho e viva. Ezequiel 33:11.

0: Aquele que é nascido de Deus não peca habitualmente, porque a semente de Deus permanece nele e não pode continuar no pecado, porque é nascido de Deus. 1 João 3:9.
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sabei que aquele que fizer converter um pecador do erro do seu caminho salvará da morte uma alma e cobrirá uma multidão de pecados. Tiago 5:20.

0: sobre tudo isto, revesti-vos do amor, que é o vínculo da perfeição. E a paz de Cristo, para a qual também fostes chamados em um corpo, domine em vossos corações e sede agradecidos. Colossenses 3, 14 e 15.
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2: 12 horas e 48 minutos.
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Senhor, quão multiformes são as tuas obras. Todas elas as fizeste com sabedoria. A terra está cheia das tuas riquezas. Salmos 104, 24.

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1: 13 horas.
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visão divina. Outro dia entrei numa loja, vi um anjo por trás do balcão. Maravilhado com aquela visão divina, perguntei-lhe: Anjo do Senhor, o que vendes? Ele respondeu-me: Todos os dons de Deus. Custam muito caro? Perguntei. Não é tudo de graça, é só escolher, respondeu. Contemplei então a loja. Vi jarros e vidros de fé, pacotes de esperança, caixinhas de salvação e sabedoria. Tomei coragem e pedi: Por favor, embrulhe para mim muito amor de Deus, todo o perdão dele. Um punhado de fé, bastante felicidade e salvação eterna para mim e para toda a minha família. O anjo do Senhor anotou meu pedido, separou os itens e acondicionou tudo num pequeno embrulho que cabia na palma da minha mão. Surpreso, perguntei-lhe: Como é possível caber tudo isso aqui nesse pacotinho? O anjo do Senhor respondeu-me sorrindo: Na loja de Deus, não vendemos frutos, apenas sementes. Mas digo isto: aquele que semeia pouco, pouco também ceifará. E aquele que semeia em abundância também ceifará. 2 Coríntios 9:6.

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1: 13:15.
2: E formou o Senhor Deus o homem do pó da terra, e soprou-lhe nas narinas o fôlego da vida, e o homem tornou-se alma vivente. Gênesis 2:7.

O Senhor é a minha força e o meu cântico. Ele se tem tornado a minha salvação. É Ele o meu Deus, portanto louvarei. É o Deus de meu Pai, por isso exaltarei. Êxodo 15, 2.

A lei do Senhor é perfeita e refrigera a alma. O testemunho do Senhor é fiel e dá sabedoria aos simples. Salmos 19:7.

0: ensinando-as a guardar todas as coisas que eu vos tenho mandado. E eis que eu estou convosco todos os dias, até a consumação dos séculos. Mateus 28, 20.
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pela meia-noite, Paulo e Silas oravam e cantavam hinos a Deus, enquanto os presos os escutavam. De repente, houve um tão grande terremoto que foram abalados os alicerces do cárcere, e logo se abriram todas as portas e foram soltos os grilhões de todos. Atos 16, 25 e 26.

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1: Vinte e quatro horas ao seu lado.

um simples homem. Eis um homem que nasceu e cresceu em uma humilde aldeia. Trabalhou como modesto carpinteiro até os 30 anos. Foi somente durante os 3 anos seguintes que pregou sua mensagem. Nunca escreveu um livro. Nunca exerceu qualquer cargo. Nunca teve um lar. Nunca constituiu família. Nunca frequentou uma universidade. Nunca a planta dos seus pés pisaram uma grande cidade. Nunca fez alguma coisa que pudesse aparentar grandeza. Nada teve em comum com este mundo, exceto simples

Acontecerá depois que derramarei o meu espírito sobre toda a carne. Vossos filhos e vossas filhas profetizarão. Os vossos anciãos terão sonhos. Os vossos mancebos terão visões. E também sobre os servos e sobre as servas naqueles dias derramarei o meu espírito. E mostrarei prodígios no céu e na terra, sangue, fogo e colunas de fumaça. O sol se converterá em trevas e a lua em sangue, antes que venha o grande e terrível dia do Senhor. Joel 2, 28, 29, 30 e 31.

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1: 14 horas e 1 minuto.
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porque fostes comprados por bom preço. Glorificai, pois, a Deus no vosso corpo e no vosso espírito, os quais pertencem a Deus. 1 Coríntios 6,

0: e indo pregai, dizendo: é chegado o reino dos céus. Curai os enfermos, ressuscitai os mortos, limpai os leprosos, expulsai os demônios. De graça recebestes, de graça dai. Mateus 10, 7 e 8.
1: De todas as excelências que existem, o nosso Deus é o mais excelente. Faça tudo com excelência para o Senhor. Aplauda o Senhor, glorifica o nome do Senhor Jesus.

0: Exalte o nome do Senhor Jesus para todos sempre. Aleluia. Glória a Deus. Glória a Deus.
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2: 14 horas e 16 minutos.
3: Aquele dentre vós que está sem pecado, seja o primeiro que lhe atire uma pedra. E tornando a inclinar-se, escrevia na terra. Quando ouviram isto, foram saindo um a um, a começar pelos mais velhos, até os últimos. Ficou só Jesus e a mulher ali em pé. Então, erguendo-se Jesus e não vendo a ninguém, senão a mulher, perguntou-lhe: Mulher, onde estão aqueles teus acusadores? Ninguém te condenou? Respondeu ela: Ninguém, Senhor. E disse-lhe Jesus: Nem eu te condeno. Vai-te e não peques mais. João 8, 7 a 11.

Porque os olhos do Senhor estão sobre os justos, e os seus ouvidos atentos à sua súplica. Mas o rosto do Senhor é contra os que fazem o mal. 1 Pedro 3:12.

Jesus dizia, pois, aos judeus que criam nele: Se vós permanecerdes na minha palavra, verdadeiramente sereis meus discípulos. João 8:31.

0: porque serei misericordioso para com suas iniquidades, e de seus pecados não me lembrarei mais. Hebreus 8:12.
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A Ponte. 2 irmãos que moravam em fazendas vizinhas, separadas apenas por um riacho, tiveram um desentendimento. Foi a primeira grande desavença em toda uma vida de trabalho lado a lado. O que começou com um pequeno mal-entendido, finalmente explodiu numa troca de palavras ríspidas, seguidas por semanas de total silêncio. Numa manhã, o irmão mais velho ouviu alguém batendo à sua porta dizendo: "Estou procurando trabalho e talvez você tenha algo para mim." "Sim", disse ele, mostrando em seguida a fazenda do seu irmão mais novo além do riacho, contando que haviam brigado e que não podia mais suportá-lo. Então mandou construir uma cerca bem alta entre as duas fazendas, entregou o material e foi para a cidade. E quando voltou, não acreditou no que viu. Em vez de cerca, uma ponte foi construída ali, ligando as duas margens do riacho. Era um belo trabalho, mas o fazendeiro não gostou nada do que viu. As surpresas não pararam aí. Ao olhar novamente para a ponte, viu seu irmão se aproximando de braços abertos. Por um instante, permaneceu imóvel do seu lado do rio. Então, o irmão mais novo disse...

0: disse: "Você realmente foi muito amigo construindo esta ponte mesmo depois de tudo o que aconteceu." De repente, num só impulso, o irmão mais velho correu na direção do outro e abraçaram-se, chorando no meio da ponte. O homem que fez o trabalho estava de partida quando alguém disse: "Espere, fique conosco." E ele respondeu: "Não posso. Tenho outras pontes para construir." Não deixe que cercas ou muros impeçam a sua aproximação com o próximo. Construa uma ponte sólida de amor, paz e comunhão.
1: Horas e 53 minutos.

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1: Seja bem-vindo para mais um encontro com a Palavra. Obrigado pela sua audiência como aluno de nosso estudo da Bíblia, o livro mais importante do mundo. Através desse curso já chegamos ao estudo do Novo Testamento e as cartas do apóstolo Paulo. Estamos concluindo o estudo da segunda carta de Paulo aos Coríntios. Hoje ouviremos sobre o relato que Paulo fez de sua experiência celestial. Paulo teve uma experiência na estrada de Damasco, outra nos desertos árabes e uma outra chamada experiência do terceiro céu. Ouça o relato que Paulo fez desta experiência, registrado em 2 Coríntios capítulo 12, versículos de 2 a 10. Assim ele escreve: Conheço um homem em Cristo que já há 14 anos foi arrebatado ao terceiro céu. Se foi no corpo ou fora do corpo, não sei, Deus o sabe. E sei que esse homem, se no corpo ou fora do corpo, não sei, mas Deus o sabe, foi arrebatado ao paraíso e ouviu coisas indizíveis, coisas que ao homem não é permitido falar. Nesse homem me gloriarei, mas não em mim mesmo, a não ser em minhas fraquezas. Mesmo que eu preferisse gloriar-me, não seria insensato, porque estaria falando a verdade. Evito fazer isso para que ninguém pense a meu respeito mais do que em mim vê ou de mim ouve. Para impedir que eu me exaltasse por causa da grandeza dessas revelações, foi-me dado um espinho na carne, um mensageiro de Satanás para me atormentar. Três vezes roguei ao Senhor que o tirasse de mim. Mas ele me disse: Minha graça é suficiente para você, pois o meu poder se aperfeiçoa na fraqueza. Portanto, eu me gloriarei ainda mais alegremente em minhas fraquezas, para que o poder de Cristo repouse em mim. Por isso, por amor de Cristo, regozijo-me nas fraquezas, nos insultos, nas necessidades, nas perseguições, nas angústias. Pois, quando sou fraco, é que sou forte. Quando estudamos o livro de Atos, vimos que a vida de Paulo não pode ser estudada à parte das experiências que ele teve. Ele relatou a experiência da estrada de Damasco diante de reis, governadores, líderes religiosos e até de multidões que tentaram matá-lo. Ele queria mostrar que Cristo tinha mudado sua vida totalmente desde o dia em que o conheceu na estrada de Damasco. Na sequência, de acordo com o livro de Gálatas, Paulo teve outra experiência nos desertos árabes depois da sua experiência na estrada de Damasco e antes de se encontrar em Jerusalém com os outros apóstolos. Lá ele teve um encontro com o Cristo ressuscitado que o comissionou para ser apóstolo. Segundo seu relato aos Gálatas, isso aconteceu 14 anos depois de sua experiência na estrada de Damasco, quando ele estava indo para Jerusalém se encontrar com Pedro e Tiago, o irmão do Senhor. Depois de sua ressurreição, Jesus fez uma aparição especial para Pedro e seu irmão Tiago. Aparentemente, estas foram as duas pessoas que Paulo fez questão de ver, as pessoas que tinham se encontrado com Jesus depois da sua ressurreição. No primeiro capítulo de Gálatas, Paulo conta que quando ele estava no deserto, Jesus o comissionou para ser um apóstolo para os gentios. De acordo com Paulo, para ser apóstolo não era necessário ter vivido com Jesus, desde o seu batismo até sua ascensão, uma opinião comum da época. Para ele, o apóstolo deveria ter sido comissionado pelo próprio Jesus Cristo. E isso tinha acontecido com ele. Paulo alegou ter passado 3 anos com Jesus, assim como os outros apóstolos, recebendo do próprio Jesus todos os ensinos teológicos contidos na carta aos Romanos e 1 e 2 Coríntios, Gálatas e em outras epístolas. Mas Paulo teve mais uma experiência, e se compreendermos a importância dela, entenderemos melhor o seu apostolado. Ele teve uma experiência celestial, essa que você acabou de ouvir. Paulo conta que foi fazer uma visitinha ao céu, ao terceiro céu. Paulo deixou de nos contar muita coisa sobre essa experiência, coisas que ele próprio não entendeu. Por exemplo, só Deus sabe se essa experiência de Paulo foi no corpo ou fora do corpo. Essa passagem de 2 Coríntios me fascina. E essa experiência que Paulo descreve pode ter acontecido talvez quando ele foi apedrejado em Listra. Alguns acreditam que ele tenha realmente morrido e sido levado para o terceiro céu. Paulo relatou que o que ele passou no terceiro céu não pode ser compartilhado com ninguém. Essa passagem me fascina particularmente por causa de minha mãe, que sofreu com uma doença maligna que a levou à morte depois de 4 anos. Quando ela morreu, aqueles que estavam com ela chegaram a invejá-la. Ninguém lamentou porque ela já estava no céu e falou coisas como as que Paulo escreveu nessa passagem. Ela se maravilhou com aquele fenômeno indescritível que estava experimentando e ela dizia: "Não dá para explicar, não dá para explicar." Paulo também falou sobre coisas indizíveis, sobre as quais não é permitido ao homem falar. Paulo nunca se recuperou da sua experiência de conversão. Aquela experiência da estrada de Damasco transformou sua vida. Antes da estrada de Damasco, ele odiava os cristãos com todas as suas forças. Mas depois tornou-se o maior missionário, o maior pastor, o maior professor e o maior escritor da igreja cristã. Paulo viveu para Cristo, por Cristo e em Cristo. Ele também jamais se recuperou da sua experiência no deserto árabe. Como rabino, grande estudioso das escrituras e uma das maiores cabeças daqueles dias, ele teve sua mente renovada. Foram necessários 3 anos no deserto, dos quais ele nunca se recuperou. É por isso que suas epístolas são tão inspiradoras e tão repletas de verdades profundas inspiradas por Deus. Mas ele também não se recuperou da sua experiência celestial. Depois dela, ele sempre teve um pé no céu e outro na terra. Acho que Deus precisou usar de muita disciplina para manter o outro pé de Paulo na terra. Paulo vivia com essa tensão, esse desejo forte de partir e estar com Cristo no céu. Ele falou sobre isso no primeiro capítulo da carta aos Filipenses, dizendo que deixar este mundo era muito melhor para ele, mas como os filipenses precisavam dele, ele estava disposto a viver aqui. O tema da carta aos Efésios são os lugares celestiais e Paulo diz: "Bendito seja o Deus e Pai de nosso Senhor Jesus Cristo, que nos abençoou com todas as bênçãos espirituais nas regiões celestiais em Cristo." Paulo estava dizendo que o céu não é apenas um lugar para onde vamos depois de morrer. O céu é um estado, uma dimensão, e você pode viver essa dimensão hoje já. A exortação da carta aos Efésios é para que eles vivessem essa dimensão aqui na terra. Em João 3, quando Jesus conversou com o rabino Nicodemos, ele nos deu uma dica ao falar do novo nascimento. Jesus falou sobre o novo nascimento e 2 vezes Nicodemos perguntou: "Como?" E Jesus disse: "Você é mestre em Israel e não entende essas coisas? Eu lhes falei de coisas terrenas e vocês não me creram? Como crerão se lhes falar nas coisas celestiais? Ninguém jamais subiu ao céu a não ser aquele que veio do céu, Filho do Homem." Nicodemos não entendeu Jesus, mas Paulo entendeu porque teve uma experiência celestial e pelo resto da vida ele tentou passá-la para nós que vivemos aqui. Você pode viver na terra, até mesmo no meio de um bando de coríntios, e ainda assim ter um pé no céu. Você pode viver nos lugares celestiais agora mesmo. Uma vez eu vi uma placa com a frase que é assim: "É difícil voar como águias quando vivemos com um bando de galinhas." Paulo tinha que viver com as galinhas em Corinto, mas ele voava como águia porque tinha um pé nos lugares celestiais. Na carta de 2 Coríntios, assim como em todas as outras, Paulo nos fala sobre o que intitulei de a transcendência do ministro. O ministro é um crente reconciliado com Deus, comissionado para ser ministro da reconciliação. Os ministros da reconciliação têm um ritmo diferente das outras pessoas do mundo. Nesta carta, Paulo fala que não devemos nos colocar em jugo desigual com os descrentes, porque a luz não tem nada em comum com as trevas. Um crente é totalmente diferente de um descrente, pelo menos deveria ser. Mas que diferença é essa? Uma diferença é: o ministro, o discípulo de Jesus, o discípulo reconciliado de Jesus, tem um pé no céu. Cristo o transformou e ele foi designado para ser transparente e mostrar Cristo ao mundo. Ele faz isso mantendo um pé no céu, vivendo numa dimensão celestial. Nesta passagem, Paulo ainda disse o seguinte em outras palavras: para que todas essas experiências e revelações que eu recebi não me deixassem pretensioso e presunçoso, o Senhor permitiu um espinho na minha carne, uma doença física. Talvez esse espinho na carne fosse uma enfermidade. Segundo Paulo, era um mensageiro de Satanás, com o sofrimento de Jó, que não vinha de Deus. Era de Satanás, mas com a permissão de Deus. Segundo Paulo, esse espinho na carne tinha várias finalidades. Paulo tinha passado pela experiência da conversão na estrada de Damasco, pela experiência no deserto árabe e pela experiência do céu. Ele escreveu metade do Novo Testamento compartilhando suas revelações. Pensando bem, você não acha que se tivesse passado por tudo isso teria problemas para controlar um certo orgulho espiritual? Tantas experiências e revelações e ainda ser autor de metade do Novo Testamento? Uau! É, mas Paulo afirma que Deus permitiu esse espinho para mantê-lo humilde. Paulo tinha um ministério de cura, além de ser um grande pregador, evangelista e professor. Além de curar, ele também ressuscitava. Eu não conheço nenhuma pessoa que tenha a unção de cura a ponto de ressuscitar, mas Paulo curava os enfermos e ressuscitava mortos. Só que ele próprio estava doente e pediu que Deus o curasse 3 vezes. Mas a resposta foi não. A explicação de Deus foi: minha graça é suficiente para você, pois o meu poder se aperfeiçoa na fraqueza. Para que Paulo ficasse no espírito e não na carne, Deus permitiu que ele tivesse uma doença. Não sabemos que tipo de doença era. O que sabemos é que era relacionado à sua visão, talvez alguma ferida que não fechava. Pela carta de Paulo, a carta que ele escreveu aos Gálatas, entendemos que era uma doença repulsiva. Ele diz: embora minha doença lhes tenha sido uma provação, vocês não me trataram com desprezo ou desdém. Ao contrário, tenho certeza que, se fosse possível, vocês teriam arrancado os próprios olhos para dá-los a mim. Paulo fala muito em fraqueza. Depois de tanto tempo estudando as cartas de Paulo, cheguei à conclusão que ele devia sofrer de esclerose múltipla ou algum tipo de doença que o levava à fadiga crônica. A esclerose múltipla deixa a pessoa muito fraca e pode afetar a visão. Do que temos certeza é que o Senhor falou para Paulo assim: o meu poder se aperfeiçoa na fraqueza. Deus manteve Paulo fraco para que ele fosse testemunho do poder de Deus na sua vida, no meio de sua fraqueza. Ele testemunhou que o poder para realizar tudo o que ele realizou não era dele, mas de Deus. Se você é uma dessas pessoas que sofre diariamente com fadiga crônica, peça ao Espírito Santo que mostre a você o que Paulo quis dizer quando declarou: quando sou fraco, é que sou forte. Pense nisso. Temos que ficar por aqui até o próximo programa.
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3: Assim que se alguém está em Cristo, nova criatura é. As coisas velhas já passaram, eis que tudo se fez novo. 2 Coríntios 5:17.

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1: 15 horas e 18 minutos.
2: Mas já está próximo o fim de todas as coisas. Portanto, sede sóbrios e vigiai em oração. 1 Pedro 4:7.

O Senhor é o que tira a vida e a dá, faz descer ao céu e faz subir dali. O Senhor empobrece e enriquece, abate e também exalta. 1 Samuel 2, 6 e 7.

Entrai pela porta estreita, porque larga é a porta e espaçoso o caminho que conduz à perdição, e muitos são os que entram por ela. E porque estreita é a porta e apertado o caminho que conduz à vida, e poucos são os que a encontram. Mateus 7, 13 e 14.

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1: Oh, meus amados, a paz do Senhor, muito bom dia. Aqui novamente, pastor Donizete, para mais uma gota de mel, né? A respeito do tema que nós estamos agora, que é orando a palavra. Quero terminar hoje o Salmo 5, e quero terminar no Salmo, no versículo 12. Diz assim: pois tu, Senhor, abençoarás ao justo, circundá-lo-ás da tua benevolência, como de um escudo. Que oração temos aí? Pedir essa promessa, que o Senhor circunda o justo com a benevolência. O Senhor, me circunda com a tua benevolência, como um escudo. O escudo, nós sabemos que é um instrumento de proteção, né? Uma arma de proteção. Então, que o Senhor nos proteja como um escudo, né? Nos circunde com a sua benevolência e nos proteja como um escudo. É uma oração maravilhosa. Nós precisamos de defesa, irmãos, a cada dia. Amém? Então, peço ao Senhor que circunde você com a benevolência como um escudo. Proteção e benevolência, né? Glória, coisa maravilhosa. Deus te abençoe. Fique com essa gota de mel. Amém? Em nome de Jesus.
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2: Em tudo somos atribulados, mas não angustiados. Perplexos, mas não desesperados. Perseguidos, mas não desamparados. Abatidos, mas não destruídos. 2 Coríntios 4, 8 e 9.
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mãos que fazem a diferença. Ao estender as mãos que poderiam imolar Isaac, Abraão ouviu o anjo do Senhor dizendo: não faça isso, pois sei que temes a Deus, pois não negaste o teu único filho. As mãos de Noé e de sua família construíram a arca que os livrou no dilúvio. Uma vara nas mãos de Moisés abriu o mar vermelho. A força do Senhor nas mãos de Sansão destruiu o templo do falso deus Dagom e seus seguidores. Uma harpa nas mãos de Davi trazia alívio e libertação. Um estilingue nas mãos de Davi se tornou uma arma poderosa. As pedras nas mãos de Elias se transformaram no altar da manifestação do poder de Deus. Dois peixes e cinco pães nas mãos de Jesus alimentaram multidões. Os pregos nas mãos do Filho de Deus significam a salvação do mundo inteiro. Coloque suas preocupações, interesses, temores, anseios e sonhos nas mãos do Deus vivo, pois elas farão a diferença também na sua vida.

Vamos marchar no Brasil. Vamos tomar posse dessa terra. Vamos abençoar São Paulo. Nosso general é Cristo. Nós seguimos seus passos. Pelo Senhor.

0: isso, nós somos muito mais do que vencedores. Aleluia!
1: Antes de ser afligido, andava errado. Mas agora guardo a tua palavra. Salmo 119, 67.
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3: 15 horas e 46 minutos.
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0: Deus limpará de seus olhos toda lágrima. Apocalipse 7:17.
1: 15 horas e 50 minutos.

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1: 16:02.
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Mas vós, amados, não ignoreis uma coisa, que um dia para o Senhor é como mil anos, e mil anos como um dia. 2 Pedro 3:8.

Ao ouvir Isabel a saudação de Maria, saltou a criancinha no seu ventre. Isabel ficou cheia do Espírito Santo e exclamou em alta voz: Bendita és tu entre as mulheres, e bendito é o fruto do teu ventre. Lucas 1, 41, 42.

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1: 16:16.
2: Aquele que não ama não conhece a Deus, porque Deus é amor. 1 João 4:8.

pois o pecado não terá domínio sobre vós, porquanto não estáis debaixo da lei, mas debaixo da graça. Romanos 6:14.

que gastais o dinheiro naquilo que não é pão, e o produto do vosso trabalho naquilo que não pode satisfazer. Isaías 55:2.

0: E lhes darei um só coração, e porei dentro deles um novo espírito, e tirarei da sua carne o coração de pedra, e lhes darei um coração de carne, para que andem nos meus estatutos, e guardem as minhas ordenanças e as cumpram, e eles serão o meu povo, e eu serei o seu Deus. Ezequiel 11, 19 e 20.
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seja adorado, Senhor, no meio do teu povo, esse povo que te adora e que te serve, que tem prazer em estar na tua presença. Aleluia. Glória a Deus.

0: Exultou Jesus no Espírito Santo e disse: Graças te dou, ó Pai, Senhor do céu e da terra, porque ocultaste estas coisas aos sábios entendidos e as revelaste aos pequeninos. Sim, ó Pai, porque assim foi do teu agrado. Lucas 10:21.
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2: 16:47.
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0: mas onde o pecado abundou, superabundou a graça, para que assim como o pecado veio a reinar na morte, assim também viesse a reinar a graça pela justiça para a vida eterna, por Jesus Cristo nosso Senhor. Romanos 5, 20 e 21.
1: 16 horas e 52 minutos.

0: obrigado de vocês.
1: E esta é a confiança que temos nele, que se pedirmos alguma coisa segundo a sua vontade, ele nos ouve. 1 João 5:14.

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2: 17 horas e 1 minuto.
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E percorria Jesus toda a Galiléia, ensinando nas sinagogas, pregando o Evangelho do Reino e curando todas as doenças e enfermidades entre o povo. Assim a sua fama correu por toda a Síria. E trouxeram-lhe todos os que padeciam, acometidos de várias doenças e tormentos, os endemoniados, os lunáticos e os paralíticos. E ele os curou. Mateus 4, 23, 24.

Sereis para mim santos, porque eu, o Senhor, sou santo, e vos separei dos povos para serdes meus. Levítico 20, 26.

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1: 17:15.
2: Eis que os olhos do Senhor estão sobre os que o temem, sobre os que esperam na sua benignidade. Salmos 33:18.

por elas andando, não se embaraçarão os teus passos. E se correres, não tropeçarás. Provérbios 4:12.

E orou Jonas ao Senhor, seu Deus, lá das entranhas do peixe, e disse: Na minha angústia, clamei ao Senhor, e ele me respondeu. Jonas 2:1-2.

0: Mas fiel é Deus, o qual não deixará que sejais tentados acima do que podeis existir. Antes, com a tentação, dará também o meio de saída para que a possais suportar. 1 Coríntios 10, 13.
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tendo ouvido falar a respeito de Jesus, veio por detrás entre a multidão e tocou-lhe o manto, porque dizia: se tão somente tocar-lhe as vestes, ficaria curada. E imediatamente cessou a sua hemorragia e sentiu no corpo estar já curada do seu mal. Marcos 5, 27 a 29.

0: o grande joalheiro. Há muito tempo, um jovem que vivia desanimado dirigiu-se ao seu professor dizendo: "Me sinto tão fraco que não tenho forças para fazer nada. Dizem até que não sirvo para nada, que não faço nada certo. O que posso fazer para que me valorizem mais?" E o sábio professor tirou um anel que estava usando e deu ao garoto dizendo: "Tente vender este anel pelo máximo possível, mas não aceite menos que uma moeda de ouro." E o jovem pegou o anel e partiu. Ofereceu a algumas pessoas, que olhavam com algum interesse, mas quando o jovem mencionava a moeda de ouro, alguns riam, outros saíam sem ao menos olhar para ele. Abatido pelo fracasso, resolveu voltar. E diante do seu professor disse: "Sinto muito, mas é impossível conseguir o que pediu pelo anel." E o professor disse: "Devemos saber então quanto vale. Vá até o joalheiro. Diga-lhe que quer vender o anel e pergunte quanto ele dá. Mas não importa o quanto ele lhe ofereça, não o venda. Volte aqui com o anel." O joalheiro examinou o anel, pesou e disse: "Agora não posso dar mais que 58 moedas de ouro por este anel." "58 moedas de ouro?" exclamou o jovem. "Sim", disse o joalheiro. "Mas se não for urgente, eu posso oferecer até 70 moedas de ouro." Então o jovem pegou o anel e voltou emocionado à escola para contar ao professor. Depois de ouvir tudo o que o jovem lhe contou, o professor disse: "Somos como esse anel, uma joia valiosa e única, e ninguém além do grande joalheiro, nosso Deus e Pai, que deu seu Filho Jesus por amor de nós, sabe o nosso real valor."
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2: 17:48.
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0: aquele que é poderoso para fazer tudo muito mais abundantemente além daquilo que pedimos ou pensamos, segundo o poder que em nós opera. A esse seja a glória na Igreja e em Cristo Jesus, por todas as gerações, para todo sempre. Amém. Efésios 3, 20 e 21.
1: 17 horas e 54 minutos.
2: Eu não sei se você merece, mas ele te dá mesmo assim. Porque nele existe a misericórdia. E quando você recebe, você diz: eu sei que não sou merecedor, mas tenho a meu favor a graça dada com amor, seu perdão.

unção.

isso me faz despertar a vontade de amá-lo mais. E nisso se aumenta um crescimento espiritual, assim como Samuel cresceu em graça e conhecimento. Majestade.

0: faça alguma coisa para elogiar o nome do Senhor.
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2: 18 horas e 1 minuto.
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De repente, um brilho. Tudo novo ao meu redor. Da coxia ouço me chamar. Descubro que o papel é meu, mesmo não sabendo o que querem de mim. Sinto o dom se expandir dentro do meu ser, tomando conta de tudo que sou e que tenho. Também sinto o grito daquele que me chamou. Ele ecoa todas as vezes que eu olho nos olhos do meu próximo. Então, me descubro um artista. Em meio à arte me lanço. Posso ser realmente aquilo que ele quer que eu seja. Entre tantos personagens e falas, sei que sou o que falo o que realmente tenho que ser e falar. A satisfação me consome. Tenho fome incontrolável de criação. Não consigo ficar parado. Se algo queima em mim, é para que esse fogo consuma outro algo. Só sei que é impossível não responder. Maquiagem agora, só para servir de removedor a outras. Vestes novas são o meu figurino. O meu camarim é o secreto. O palco são as oportunidades que encontro. O elenco é a unidade plena. O ensaio se chama Graça sobre Graça e o aplauso, Vidas. Meu trabalho é apenas ser dirigido pelo verdadeiro artista. Ele cria, ele dirige, ele aplaude. A cortina se abriu, tenho que entrar. E eu entrei. Hoje, a melhor cena é o sorriso das pessoas. A melhor fala é o abraço de um arrependimento. O melhor figurino é saber que a plateia saiu sem vestes, podendo recomeçar. A melhor canção são as batidas de um coração que voltou a viver. Se nada escuto, faço disso o meu teatro mudo. Ele é o espetáculo e eu, o doador de bilhetes. Eu quero ver a casa cheia, porque se entrei, tenho que responder. E quando leio o meu texto, percebo que está em branco e entendo que o meu único recurso é o céu.

0: Amados, amemo-nos uns aos outros, porque a caridade é de Deus. E qualquer que ama é nascido de Deus e conhece a Deus. 1 João 4:7.
1: Obrigado porque você veio nessa noite. Obrigado, Pai, porque tu estiveste aqui conosco. E nós queremos ser um em ti, com um só coração, numa só vida, num só Espírito.

depois destas coisas, ouvi no céu como que uma grande voz de uma imensa multidão que dizia: Aleluia! A salvação e a glória e o poder pertencem ao nosso Deus. Apocalipse 19:1.

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1: 18 horas e 15 minutos.
2: Digno ao Cordeiro que foi morto, de receber o poder e riqueza, e sabedoria e força, honra e glória e louvor. Apocalipse 5, 12.

Jesus, porém, ouvindo, disse-lhes: não necessitam de médicos sãos, mas sim os enfermos. Eu não vim chamar justos, mas pecadores. Marcos 2:17.

tenho posto o Senhor continuamente diante de mim. Porquanto Ele está à minha mão direita, não serei abalado. Salmos 16:8.

0: tudo quanto fizerdes, fazei-o de todo o coração como ao Senhor, sabendo que recebereis do Senhor o galardão da herança. Colossenses 3:23-24.
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0: Bem-aventurados os limpos de coração, porque eles verão a Deus. Mateus 5, versículo 8.
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2: 18:48.
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0: as maravilhas do mundo. Um grupo de jovens estudava sobre as sete maravilhas do mundo. No final da aula, deveriam fazer uma lista do que pensavam fossem consideradas as sete maravilhas atuais do mundo. Embora houvesse algum desacordo, as mais votadas foram Pirâmides do Egito, Taj Mahal, Grand Canyon, Canal do Panamá, Empire State Building, Basílica de St. Peter e a Grande Muralha da China. Mas ao recolher os votos, o professor notou uma estudante muito quieta. A menina não tinha virado sua folha ainda. Então o professor perguntou se ela tinha problemas com sua lista e respondeu: "Sim, eu não consigo concluir a minha lista porque existem muitas maravilhas." E o professor disse: "Então diga-nos o que você já tem e talvez possamos ajudá-la." A menina hesitou, então leu: "Eu penso que algumas das maravilhas do mundo são viver, sentir, ver, ouvir, falar, rir e amar." Às vezes olhamos com mais facilidade as façanhas do homem do que as obras de Deus.
1: Dezoito horas e 53 minutos.

Porque assim como o céu é mais alto do que a terra, assim são os meus caminhos mais altos do que os vossos caminhos, e os meus pensamentos mais altos do que os vossos pensamentos. Isaías 55:9.

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1: 19:03.
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Nisto se manifestou o amor de Deus para conosco, em que Deus enviou seu Filho unigênito ao mundo para que por meio dele vivamos. 1 João 4:9.

Ainda que eu ande pelo vale da sombra da morte, não temerei mal algum, porque tu estás comigo. A tua vara e o teu cajado me consolam. Salmos 23:4.

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1: 19:16.
2: Se diligentemente obedeceres a meus mandamentos, que eu hoje te ordeno, de amar ao Senhor teu Deus e de o servir de todo o teu coração e de toda a tua alma, darei a chuva da sua terra a seu tempo, a temporã e seródia, para que recolhas o teu grão e o teu mosto e o teu azeite, e darei erva no teu campo para o teu gado, e comerás e fartar-te-ás. Deuteronômio 11:13-15.
3: Vire para a pessoa que está ao teu lado e diga: tu estás na bênção.

0: você virar de novo e dizer: você está na bênção, irmão. Essa é a noite que o Senhor nos reservou, uma noite de bênção, uma noite de bênção. E eu queria que você, se você sentir vontade de cantar, você solte a tua voz. Sabe por quê? Porque este lugar aqui está cheio de unção de Deus. Já sente essa glória aí? Então levante a tua mão e diga: Jesus, eu te amo.
1: E toda língua confesse que Jesus Cristo é o Senhor, para a glória de Deus Pai. Filipenses 2:11.

0: O Senhor é Espírito, e onde está o Espírito do Senhor, aí a liberdade. 2 Coríntios 3,17.
1: E eu vou chamar um cara aqui que me inspira, a história de vida, a arte dele, o comportamento dele, me ensina muita coisa. Então, senhoras e senhores, Rodolfo Abrantes.

0: Senhoras e senhores, Rodolfo Abrantes, e eu quero te dizer que eu te levo a sério.
1: Eu sou o Senhor, este é o meu nome, a minha glória, pois a outrem não a darei, nem o meu louvor às imagens esculpidas. Isaías 42:8.
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porque nós não queremos ser, Senhor. Como o povo que viu a Tua glória no deserto, e apesar de ter visto tantos milagres, apesar de ter visto tantos sinais, não conseguiram permanecer fiéis a Ti, Senhor. Mais do que ver os Teus sinais e os Teus milagres, nós queremos ser fiéis a Ti, Senhor.

0: Portanto, agora nenhuma condenação há para os que estão em Cristo Jesus. Romanos 8:1.
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2: 19:45.
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1: 19 horas e 52 minutos.

não se aparte da tua boca o livro desta lei. Antes medita nele dia e noite, para que tenhas cuidado de fazer conforme tudo quanto nele está escrito, porque então farás prosperar o teu caminho e serás bem-sucedido. Josué 1:8.

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1: 20 horas e 2 minutos.
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E o que estava sentado sobre o trono disse: Eis que faço novas todas as coisas. E acrescentou: Escreve, porque estas palavras são fiéis e verdadeiras. Apocalipse 21:5.

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1: 20 horas e 18 minutos.
2: Um Pai Nosso. Não digas Pai, se a cada dia não te comportas como um filho. Não digas Nosso, se vives isolado em teu egoísmo. Não digas que estás no céu, se só pensas nas coisas terrenas. Não digas santificado seja o teu nome, se não o honras. Não digas venha a nós o teu reino, se o confundes com o êxito material. Não digas faça-se a tua vontade, se não a aceita como é. Não digas assim na terra como no céu, se duvidas da existência do inferno. Não digas o pão nosso de cada dia, se não te preocupas com quem tem fome. Não digas perdoa as nossas ofensas, se guardas rancor de teus irmãos. Não digas livra-nos do mal, se amas o pecado. Não digas amém, se não entendes e não dás crédito às palavras do Pai Nosso. Às vezes, refletir em tempo pode fazer a diferença entre a vida ou a morte eterna. Sempre a decisão é nossa. Combati o bom combate, acabei a carreira, guardei a fé. Desde agora a coroa da justiça me está guardada, a qual o Senhor, justo juiz, me dará naquele dia. E não somente a mim, mas também a todos os que amarem a sua vinda. 2 Timóteo 4, 7.

0: 5 minutos após chegar no céu. Pode ser no momento ou após um tempo de espera, mas estarei diante do meu Senhor. Então, num instante, todas as coisas serão vistas por nova perspectiva. De repente, as coisas que achei ser importantes, as tarefas de amanhã, os planos da igreja, meu sucesso ou fracasso em agradar os que me cercam, essas coisas não terão a menor importância. E as coisas às quais dei pouca atenção, falar de Cristo ao vizinho, o momento de fervente oração, a confissão e o abandono do pecado serão reais. No céu desejarei de todo o coração poder ter de novo um milésimo do tempo que deixei escapar-me entre os dedos, poder retirar todas aquelas incontáveis conversas que poderiam ter glorificado meu Senhor, mas não o fizeram. 5 minutos após eu chegar no céu, creio que desejarei de todo o coração ter sido mais fiel para ler a palavra de Deus e esperar nele em oração, e que pudesse tê-lo conhecido enquanto ainda estava na terra, da forma como ele desejava que eu o conhecesse. Desejarei, mas será tarde demais. Aleluia.
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que os meus pensamentos não são os vossos pensamentos, nem os vossos caminhos os meus caminhos, diz o Senhor. Isaías 55:8.

Queremos mais de ti, Senhor. Mais de ti.

0: Mas tu, quando orares, entra no teu quarto e, fechando a porta, ora teu pai que está em secreto. E teu pai que vê em secreto te recompensará. Mateus 6:6.
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2: 20:49.
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0: Conformosos sobre os montes são os pés do que anuncia as boas novas, que proclama a paz, que anuncia coisas boas, que proclama a salvação, que diz a Sião: o teu Deus reina. Isaías 52:7.
2: 20:50.

Pois o Senhor vosso Deus é o Deus dos deuses e o Senhor dos senhores, o Deus grande, poderoso e terrível, que não faz acepção de pessoas. Deuteronômio 10, 17.

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1: Seja bem-vindo para mais um encontro com a Palavra. Obrigado pela sua audiência como aluno de nosso estudo da Bíblia, o livro mais importante do mundo. Através desse curso já chegamos ao estudo do Novo Testamento e as cartas do apóstolo Paulo. Estamos concluindo o estudo da segunda carta de Paulo aos Coríntios. Hoje ouviremos sobre o relato que Paulo fez de sua experiência celestial. Paulo teve uma experiência na estrada de Damasco, outra nos desertos árabes e uma outra chamada experiência do terceiro céu. Ouça o relato que Paulo fez dessa experiência registrado em 2 Coríntios capítulo 12, versículos de 2 a 10. Assim ele escreve: Conheço um homem em Cristo que já há 14 anos foi arrebatado ao terceiro céu. Se foi no corpo ou fora do corpo, não sei, Deus o sabe. E sei que esse homem, se no corpo ou fora do corpo, não sei, mas Deus o sabe, foi arrebatado ao paraíso e ouviu coisas indizíveis, coisas que ao homem não é permitido falar. Nesse homem me gloriarei, mas não em mim mesmo, a não ser em minhas fraquezas. Mesmo que eu preferisse gloriar-me, não seria insensato, porque estaria falando a verdade. Evito fazer isso para que ninguém pense a meu respeito mais do que em mim vê ou de mim ouve. Para impedir que eu me exaltasse por causa da grandeza dessas revelações, foi-me dado um espinho na carne, um mensageiro de Satanás para me atormentar. Três vezes roguei ao Senhor que o tirasse de mim. Mas ele me disse: Minha graça é suficiente para você, pois o meu poder se aperfeiçoa na fraqueza. Portanto, eu me gloriarei ainda mais alegremente em minhas fraquezas, para que o poder de Cristo repouse em mim. Por isso, por amor de Cristo, regozijo-me nas fraquezas, nos insultos, nas necessidades, nas perseguições, nas angústias. Pois, quando sou fraco, é que sou forte. Quando estudamos o livro de Atos, vimos